0: tudo o que precisa: alimento, proteção e afeto.
1: Por isso, todo mês de agosto é dedicado à amamentação e fica conhecido como o Agosto Dourado.
0: Nessa Semana Mundial do Leite Materno, vamos lembrar dos desafios e benefícios desse gesto, que é natural, mas nem sempre uma tarefa simples.
1: A iniciativa é coordenada globalmente pela Aliança Mundial para Ação em Aleitamento Materno, em parceria com a Organização Mundial de Saúde e o Unicef.
2: A cor é de leite mesmo, mas tem sabor de aconchego e valor de ouro. O leite materno é o alimento mais completo para os bebês. E até os 6 meses de vida, eles não precisam de mais nada. A coordenadora de políticas de aleitamento materno da Secretaria de Saúde do Distrito Federal, Maria das Graças Cruz, explica o porquê.
3: O bebê até 6 meses, ele tem parte do quebra-cabeça no seu sistema digestivo e as outras peças estão dentro do leite da mãe. E aí, quando ele se alimenta, ele vai formar o seu intestino e vai completar aquele quebra-cabeça de forma que esse bebê tenha uma boa saúde, que não venha ter alergias, que não venha correr risco de ter obesidade, de diabetes e até hipertensão na vida adulta.
2: Todos os anos, a campanha Agosto Dourado reforça a importância do aleitamento materno para a saúde do bebê. A edição deste ano vai além. Destaca o papel da amamentação na segurança alimentar, na redução da pobreza e na sustentabilidade ambiental, como explica Sônia Isoyama Venâncio, coordenadora-geral de Atenção à Saúde das Crianças, Adolescentes e Jovens do Ministério da Saúde.
4: O leite materno é o primeiro alimento que é oferecido para o bebê, garantindo o direito humano, né, alimentação adequada. Vai também favorecer a garantia da segurança alimentar e nutricional dessa criança, por ser esse primeiro alimento, né, que é oferecido, e também é muito importante para a sustentabilidade do planeta, né, porque ele é um alimento que não vai necessitar de embalagens ou consumo de água para sua produção.
2: Uma forma de apoiar as mulheres que amamentam é por meio da rede de bancos de leite humano brasileira, que é a maior do mundo. O leite coletado é destinado em especial a recém-nascidos prematuros e de baixo peso, internados em UTIs neonatais. Mas os bancos de leite também dão suporte às mulheres que enfrentam dificuldades para amamentar. Mãe de primeira viagem, a militar Renata Lúcio recorreu a uma dessas unidades no Distrito Federal para conseguir alimentar a filha, Betina.
5: Ninguém fala da dificuldade que é a amamentação. A gente acha que é instintivo, que a gente vai ter um bebê e a gente já vai conseguir amamentar, e não é bem assim. A gente tem muitos desafios, é difícil. Tive mastite, eu tive fissura. Tive bastante desafios e o banco de leite foi o que me ajudou, né?
2: A rede brasileira de bancos de leite humano conta com 237 bancos e 249 postos de coleta em todo o Brasil. Pelo número 136 do Ministério da Saúde, é possível obter informações da unidade mais próxima da sua casa. Reportagem Graziele Bezerra.
0: Manter a caderneta de vacinação atualizada garante proteção contra doenças graves, prolonga a vida e contribui para um futuro mais saudável.
1: E está na hora de atualizar a caderneta de crianças e adolescentes. Começou hoje e vai até 1º de setembro a campanha nacional de multivacinação.
0: No caso dos bebês, a vacinação desempenha a função de ensinar o corpo em desenvolvimento a se defender de forma segura.
1: E uma das vacinas que mais causam dúvidas é a BCG, que protege os recém-nascidos e crianças pequenas contra as formas mais graves e fatais da tuberculose.
6: Conhecida por deixar aquela famosa marquinha na parte superior do braço direito, ela protege o organismo das formas mais graves da tuberculose, como a tuberculose meníngea e a tuberculose miliar. É a vacina BCG. Ela é aplicada na maternidade ou ainda nas primeiras semanas de vida para prevenir as formas graves da doença entre os pequenos e garantir que o sistema imunológico da criança, ainda em desenvolvimento, aprenda a se defender. Por isso, a enfermeira Emanuela Barros não perdeu tempo e vacinou seu filho logo que saiu da maternidade.
7: Eu recebi a orientação da maternidade, que procurasse o posto de saúde, né, para fazer a vacina. E assim que a gente recebeu alta, eu fui na UBS, fui muito bem atendida, né, e orientada pela equipe. Então foi um processo muito tranquilo, né, de orientação e também de acesso, né, à vacina.
6: A chefe da Unidade de Vigilância em Saúde do Hospital Universitário de Brasília, Deise Mendonça, explica a importância da BCG logo nos primeiros dias de vida.
8: Porque o bebê, ele nasce com pouca proteção. Ele nasce somente com aqueles anticorpos da mãe, que a mãe passou para ele durante a gestação. Depois, ele tem que tomar as vacinas para ficar protegido contra essas doenças que estão aí, que a mãe não conseguiu passar a proteção para ele. Criança nasceu acima de 2 quilos, ela já faz a BCG na maternidade, nas maternidades públicas, né? Nas privadas, eles procuram a sala de vacina.
6: Após a aplicação, é comum que apareça uma pequena mancha avermelhada no braço direito. Com o passar das semanas, essa reação evolui para uma pequena ferida que cicatriza naturalmente. A BCG integra o Calendário Nacional de Vacinação, é oferecida gratuitamente nas unidades do Sistema Único de Saúde e está disponível para crianças menores de 5 anos que ainda não tenham sido imunizadas. Você pode conferir todas as vacinas do Calendário Nacional em gov.br/saúde. Reportagem Thaís de Araújo.
0: Atenção, estudantes pré-selecionados no processo seletivo do Fundo de Financiamento Estudantil, o FIES.
1: Termina amanhã o prazo para complementar as informações da inscrição no sistema.
0: O FIES concede empréstimo a estudantes em cursos de graduação ofertados por instituições privadas que participam do programa.
1: O processo seletivo referente ao segundo semestre alcançou mais de 127 mil inscritos.
9: Os estudantes pré-selecionados na chamada regular do Fundo de Financiamento Estudantil, o FIES, têm até 4 de agosto para complementar as informações da inscrição no sistema disponível no endereço fiesseleçãoaluno.mec.gov.br. Após essa etapa, os candidatos deverão validar a documentação da instituição privada de educação superior. Concluída a validação, os pré-selecionados deverão comparecer em um agente financeiro no prazo de até 10 dias úteis. As convocações ocorrerão de 7 de agosto a 24 de setembro. O processo seletivo do FIES inclui a reserva de 50% das vagas para estudantes com renda familiar de até meio salário mínimo por pessoa e com inscrição ativa no cadastro único. Os pré-selecionados que atendam aos critérios do FIES Social poderão financiar até 100% do valor das mensalidades do curso. Mais informações em acessounico.mec.gov.br/FIES. Thaísa Vitória para a Voz do Brasil.
0: Chuvas acima da média na região sul, seca e calor acentuados na porção norte. Fenômenos climáticos como o El Niño provocam impactos distintos.
1: Para enfrentar essa situação, estados e municípios devem acompanhar as ações para a prevenção de desastres naturais.
0: E ficar atentos para os protocolos de ajuda federal em casos de emergência e calamidade pública.
10: Nos diferentes tipos de desastres naturais, o reconhecimento da gravidade da situação pode abreviar o envio de recursos e apoio técnico, amenizando os impactos para a população. Quando há situação de emergência, o município ainda consegue atuar, mas precisa de apoio externo para atender a população. Já quando o estado é de calamidade pública, os danos são tão graves que exigem medidas excepcionais e maior apoio do governo federal. Para tornar oficial qualquer uma dessas condições, o governo municipal ou estadual deve emitir um decreto e registrá-lo no Sistema Integrado de Informações sobre Desastres. Se os critérios forem atendidos, o Ministério da Integração e do Desenvolvimento Regional publica uma portaria reconhecendo a situação. A ajuda pode vir em forma de assistência humanitária, como distribuição de água, alimentos, colchões e kits de higiene. O apoio federal também pode ser empregado no restabelecimento de serviços essenciais. O apoio extra também pode chegar diretamente ao cidadão. Entre as possibilidades está o saque calamidade do FGTS, de até R$ 6.220 por conta vinculada. De acordo com a diretora executiva de fundos de governo da Caixa Econômica Federal, Daniele Mendonça, entre janeiro e julho de 2026, 548 municípios de 17 unidades da federação foram habilitados para o pagamento do saque calamidade.
11: O saque calamidade é um momento de necessidade pelo qual o trabalhador pode fazer uso desse saque. Situação formalizada tanto pelo governo local quanto pelo Ministério do Desenvolvimento Regional, ele pode fazer a solicitação por meio do aplicativo do FGTS, disponível nas principais lojas de aplicativo de forma gratuita, ou em uma das agências da Caixa. E em situações de calamidade, a Caixa faz o deslocamento do caminhão Caixa para fazer o atendimento dessa população. população com necessidade de fazer uso do SAC.
10: Ao lado do El Niño estão as mudanças climáticas, na explicação dos cenários naturais cada vez mais adversos. É o que afirma o meteorologista do Instituto Nacional de Meteorologia, IMET, Leidson Dantas.
12: A nossa atmosfera está em um constante trabalho para manter o nosso planeta em estado de equilíbrio, numa temperatura ideal para todos nós sobreviver. E se a gente dá um conteúdo a mais, um ingrediente a mais de aquecimento, provoca esses extremos climáticos que a gente vem observando.
10: Com a previsão de fortalecimento do El Niño neste segundo semestre, a orientação é, antes de tudo, manter-se bem informado. Entre os canais oficiais está portal.imet.gov.br. Reportagem Luana Karen.
1: Descarte correto do lixo eletrônico é fundamental para garantir o equilíbrio do meio ambiente.
0: Para que esse descarte seja feito, existem pontos de coleta por todo o país.
1: O material pode ser recondicionado da forma correta e ganhar outras destinações.
13: Plástico, papel, alumínio, materiais que devem ser separados para a coleta de lixo e seguirem para a reciclagem. Mas e no caso de celulares, computadores, baterias e outros eletrônicos, o que fazer? Neste caso, vale seguir a chamada regra dos 3 R's: reutilizar, recondicionar e reciclar. Se o equipamento eletrônico não pode ser reutilizado por outra pessoa, uma opção é recondicionar, ou seja, consertar o equipamento. No Guará, a 20 minutos do centro de Brasília, há um ponto de coleta dentro de uma unidade do SESC. Lá são deixados vários tipos de componentes eletrônicos. É o que conta Alessandra Sá, assistente de suporte à gestão do SESC DF.
14: Qualquer pessoa pode vir, né, entregar seu lixo eletrônico, né, para estar descartando, fazer um descarte correto, né, em nossos PEVs, que o SESC disponibiliza em todas as nossas unidades, né, para preservação do meio ambiente, né, carregadores, tablets, TVs.
13: Do Guará, o material segue para uma organização da sociedade civil, onde os resíduos são separados. Os que precisam de algum conserto ou formatação são recondicionados e de lá distribuídos para diversos pontos, inclusive para cursos gratuitos para a população. O que não tem conserto é separado e organizado e segue para o terceiro R, a reciclagem. Cada pedaço segue um caminho, como explica o coordenador da organização Programando o Futuro, Fábio Oliveira.
15: Aquilo que não tem condições de uso nenhuma dentro da nossa unidade, a gente consegue fazer a descaracterização dele, fazer a separação por tipos de componentes, ou seja, placas de circuito impresso eletrônico, plástico, ferro, cobre, isopor, enfim. Cada tipo de componente a gente consegue fazer a separação e encaminhar para indústria de reciclagem.
13: Mas para que tudo isso aconteça, o trabalho começa com a população, que deve realizar o descarte correto do lixo eletrônico, como explica o coordenador geral de inclusão digital do Ministério das Comunicações, Gustavo Fernandes Lima.
16: Hoje a gente tem no site do Ministério das Comunicações, na página do programa Computadores para a Inclusão, um link com um mapa por todo o território nacional com os diversos pontos de coleta que tem espalhados. A gente está falando de mais de 10 mil pontos de coleta de resíduos eletrônicos, de pilhas e baterias.
13: Para saber onde há um ponto de coleta de resíduo eletrônico na sua cidade, acesse o site do Ministério das Comunicações em gov.br/mcom. Com locução de Graziela Mendonça, reportagem Márcia Fernandes.
0: Um caso de reaproveitamento. Computadores que seriam descartados ganham uma nova utilidade e ajudam no acesso à tecnologia.
1: Além de recuperar equipamentos para escolas, bibliotecas e telecentros, um centro de recondicionamento no Distrito Federal oferece cursos gratuitos para o cidadão.
0: Conheça a iniciativa na reportagem de Pablo Mundim.
17: No Centro de Recondicionamento de Computadores do Distrito Federal, equipamentos que seriam descartados são recuperados para projetos de inclusão digital. No Distrito Federal, no Centro de Recondicionamento de Computadores, cada equipamento passa por um processo completo de recondicionamento. No fim, o que poderia virar apenas sucata se transforma em equipamentos destinados a projetos de inclusão digital. Tudo feito para que os computadores sejam totalmente reaproveitados, explica Adler Braga, técnico de recondicionamento.
18: O computador vem para cá, quando ele chega aqui a gente dá uma sobrevida para ele, a gente já faz o primeiro passo, né, que é a sanitização de dados, que a gente recebe o computador com HD, então a gente é responsável por esses dados, então a gente faz essa etapa. Posteriormente a gente faz a limpeza externa, interna, né, na verdade. A gente troca as peças, instala os programas e deixa tudo funcionando corretamente. A gente recebe um termo de doação para destinar esse computador para alguma instituição.
17: Depois de recondicionados, os computadores seguem para escolas, bibliotecas, telecentros e outras instituições que ampliam o acesso à tecnologia. Nem tudo pode ser reaproveitado. As peças sem condições de uso seguem para reciclagem. O centro também oferece formação para novos profissionais, disse Simone Cabral, coordenadora pedagógica.
19: A maioria vem para fazer o curso mesmo para o mercado de trabalho, né? São totalmente gratuitos os cursos, né? Todos com certificado.
17: São cursos de informática básica, design gráfico, manutenção de computadores e celulares, marketing digital, inteligência artificial, operação de drones e Excel avançado. As aulas são destinadas a adultos e jovens. As capacitações têm carga horária entre 60 e 80 horas. As inscrições para os cursos podem ser feitas pela internet ou presencialmente na unidade do Gama, no Distrito Federal. Empresas e órgãos públicos que desejam dar uma destinação social aos equipamentos eletrônicos também podem procurar um dos centros de recondicionamento de computadores espalhados pelo país. Reportagem Pablo Mundim.
1: O Ministério da Fazenda iniciou consulta pública para definir os setores obrigados a cumprir regras de monitoramento de emissões no mercado brasileiro de carbono.
0: A iniciativa visa criar um sistema de dados oficial para o Sistema Brasileiro de Comércio de Emissões.
1: Proposta preliminar prevê a introdução gradual das obrigações em 3 etapas.
0: A primeira tem início previsto para 2027 e abrange indústrias do setor de minérios, petróleo e transporte aéreo.
1: A consulta pública está disponível no site do Ministério da Fazenda até 28 de agosto, em gov.br/fazenda.
0: Produção de alimentos sem prejudicar o meio ambiente. Essa é a proposta da agricultura de baixo carbono.
1: E a empresa brasileira de pesquisa agropecuária, Embrapa, está certificando culturas que usam esses processos, o que agrega valor à produção.
0: Para receber a certificação, os produtores passam por capacitação e análises independentes de produção.
20: A agropecuária de baixo carbono é um modelo de produção sustentável que reduz a emissão de gases de efeito estufa com práticas como o plantio direto, a recuperação de pastagens degradadas e a integração lavoura-pecuária-floresta. Realidade que fez a Embrapa criar uma estratégia para comprovar a sustentabilidade da produção brasileira. São protocolos científicos de certificação voltados à produção agropecuária de baixo carbono, agregando valor aos produtos e ampliando oportunidades comerciais. A presidente da Embrapa, Silvia Massuá, detalha.
21: Cada vez mais o produtor rural tem mais consciência, ele tem que produzir mais, mas cada vez mais de maneira sustentável, preservando os recursos naturais, né? Uso eficiente de água, de solo. A partir disso daí, cada vez mais a Embrapa tem gerado tecnologia e incentivado, através das capacitações, que eles usem essas novas tecnologias para ter essa agricultura mais sustentável.
20: A iniciativa reúne diferentes cadeias produtivas: carne bovina, leite e sorgo, e busca reconhecer, com base em critérios técnicos e auditorias independentes, os sistemas de produção de baixo carbono. O produtor Hamilton Kundak é presidente da cooperativa RECA, um conjunto de sistemas agroflorestais que produz castanha, pupunha, cupuaçu, café e andiroba na Amazônia. Ele fala sobre o impacto da certificação.
22: Um trabalho muito bacana que o RECA faz, de preservação, de orientação, de conscientização, de respeitar as nossas florestas. Porque se o produtor já estiver recebendo valor agregado, ele não vai derrubar, ele vai ser o guardião da floresta.
20: Além da carne, do leite e sorgo, a Embrapa prepara o lançamento da certificação para a soja em 2027. Reportagem Luciana Colares, de Holanda.
1: Se você aplica no Tesouro Direto, um recado importante. O aplicativo oficial do programa vai deixar de funcionar a partir do dia 17 de agosto.
0: Com isso, consultas e novos investimentos devem ser feitos no site do Tesouro Direto ou no aplicativo do próprio banco.
23: O aplicativo do Tesouro Direto será desativado a partir do dia 17 de agosto. Após a desativação, os investidores vão poder acessar os serviços pelo Portal do Investidor, no site oficial do Tesouro Direto ou pelo aplicativo da instituição financeira, onde mantém a conta de investimentos. De acordo com informações do Ministério da Fazenda, nesses canais será possível consultar a carteira, verificar títulos e rentabilidade, realizar aplicações e resgates e acessar o histórico de operações. A mudança não altera os investimentos já realizados. Títulos, valores investidos, rentabilidade e demais informações permanecem disponíveis nos novos canais de acesso. Não é necessário realizar nenhum procedimento em relação aos investimentos existentes. Em caso de dúvidas, os investidores devem consultar os canais oficiais de atendimento do Tesouro Direto. Lucília Araújo, para a Voz do Brasil.
1: passageiros de voos internacionais com bens a declarar podem deixar o aeroporto sem passar pela fila de fiscalização aduaneira.
0: Já está valendo a declaração eletrônica de bens de viajantes, que pode ser preenchida pela internet.
1: Com a nova plataforma, o sistema da Receita Federal analisa os dados declarados automaticamente.
0: Confira os detalhes na reportagem de Daniele Popov.
2: A Declaração Eletrônica de Bens de Viajantes, EDBV, já está disponível, segundo informou a Receita Federal. A funcionalidade de registro automático de bens pode ser utilizada por aquelas pessoas que viajam de avião. Agora, boa parte das declarações poderão ser registradas automaticamente dentro dos critérios de gerenciamento de risco adotados pela Receita. Ao preencher a declaração, o viajante poderá seguir diretamente para o desembarque, sem necessidade de se apresentar ao atendimento aduaneiro para bens a declarar. Com a mudança na forma de declaração de bens, a fiscalização é direcionada às situações que demandem análise específica. Após o viajante preencher e enviar a declaração eletrônica de bens, o sistema realiza o tratamento das informações com base em critérios de gerenciamento de risco. As declarações enquadradas para registro automático não precisam de atendimento presencial. As demais permanecem sujeitas aos procedimentos de controle aduaneiro e avisos de mensagens vão aparecer na tela do sistema de declaração. A nova ferramenta não altera as competências da fiscalização aduaneira, que continua responsável pela seleção, conferência, revisão de declarações, exigência de tributos, entre outras medidas. Então fique atento. Se você estiver viajando para outro país ou voltando para o Brasil, preencha a declaração de bens no sistema. O endereço é edbv.receita.fazenda.gov.br. Daniele Popov para A Voz do Brasil.
1: Essas foram as notícias do governo federal.
0: Uma realização da Secretaria de Comunicação Social da Presidência da República.
1: Com produção da empresa Brasil de Comunicação.
0: Fique agora com as notícias do Poder Judiciário e do Congresso Nacional. Boa noite.
1: Boa noite, até amanhã.
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5: Presidente do STF diz que críticas republicanas contribuem para fortalecer a democracia.
24: Abertura da urna eletrônica entusiasma estudantes em Brasília.
5: Corte Especial do STJ abre segundo semestre forense.
24: Boa noite, eu sou Marcela Luiza.
5: E eu sou Marta Ferreira.
24: Na abertura do segundo semestre do ano judiciário de 2026, o presidente do STF disse que críticas republicanas contribuem para fortalecer a democracia.
5: O ministro Edson Fachin também ressaltou o compromisso permanente do tribunal com a continuidade da prestação jurisdicional. Pablo Lemos.
25: Na abertura do segundo semestre do ano judiciário de 2026, nesta segunda-feira, o presidente do Supremo Tribunal Federal, ministro Edson Fachin, afirmou que as decisões do tribunal sobre temas de grande repercussão social são naturalmente objeto de debate público.
26: Um tribunal constitucional que decide todos os dias temas de grande repercussão social há de aceitar como natural que suas decisões sejam debatidas, analisadas e, por vezes, contestadas pela opinião pública. Essa tensão, quando exercida dentro dos limites republicanos, não fragiliza a instituição. Ao contrário, a fortalece e fortalece a democracia.
25: Entre 2 e 31 de julho, foram proferidas 245 decisões e expedidos 921 despachos. Isso demonstra, segundo o presidente do STF, o compromisso do tribunal com a continuidade da prestação jurisdicional.
24: Cerca de 150 estudantes do Centro de Ensino Médio Elefante Branco, em Brasília, conheceram a urna eletrônica de votação por dentro.
5: O evento marcou o início da primeira semana nacional do Sistema Eletrônico de Votação. Fábio Ruas.
27: A abertura da urna eletrônica contou com a participação do ministro substituto do TSE, Naue Bernardo Pinheiro de Azevedo, que foi aluno do Colégio Elefante Branco. Ele ficou emocionado com antigas lembranças de colégio e se mostrou satisfeito com o nível dos questionamentos feitos pelos estudantes durante a abertura da urna.
28: Foi muito legal e é impressionante ver o quanto a garotada está afiada. Algumas perguntas que foram feitas aqui, houve pergunta inclusive sobre a linguagem de programação da urna. Então, assim, é muito empolgante ver o que, essa garotada pode fazer.
27: A Semana Nacional do Sistema Eletrônico de Votação segue até sexta-feira, com atividades em todo o país.
24: A Corte Especial do STJ realizou hoje a sessão de abertura do segundo semestre forense de 2026.
5: O presidente do tribunal conduziu a sessão, Fátima Uchoa.
6: O ministro Herman Benjamin fez um breve balanço da gestão que se encerra neste mês e chamou a atenção para o grande volume de processos que chegaram ao STJ durante o plantão em julho.
7: Nós recebemos 10.352 processos, em 2025, 9.570. Em um ano, um aumento de quase 10%.
6: O ministro também destacou resultados positivos com a convocação de juízes auxiliares temporários na redução do acervo processual nos gabinetes.
7: O acervo atual do Superior Tribunal de Justiça é de 367 mil processos, aproximadamente. Podem verificar os resultados da força-tarefa dos juízes convocados temporariamente. Houve uma redução de 42%.
6: Com o reinício do ano forense, voltam a correr os prazos processuais.
24: TST retoma semestre com a meta de manter o ritmo de produtividade dos 6 primeiros meses deste ano.
5: No primeiro semestre, a Corte julgou 274 mil processos. Marla Lacerda.
8: Na sessão que marcou a abertura do segundo semestre, o presidente do TST e do Conselho Superior da Justiça do Trabalho, ministro Vieira de Mello Filho, assumiu o compromisso de repetir as metas e os resultados alcançados nos primeiros 6 meses do ano. Entre janeiro e junho, a Corte registrou um aumento no número de processos julgados, quase 26% a mais do que no mesmo período do ano passado.
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24: Uma boa noite.
5: E até amanhã.
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10: Eu sou Paula Groba.
11: E eu sou Ricardo Nakaoka.
10: E estes são os destaques de hoje do Jornal do Senado, que começa agora.
11: Universidades poderão reservar prioridade para estudantes da própria região.
10: Projeto impede redução planejada na vida útil de produtos.
11: Regulamentação da inteligência artificial. Especialistas pedem proteção ao jornalismo e à inovação.
10: Boa noite.
11: Boa noite.
10: Nem sempre quem mora perto tem mais chances de estudar na universidade da própria região. Um projeto pronto para votação no Senado quer mudar essa realidade e permitir que as instituições de ensino superior priorizem estudantes locais nos processos seletivos.
11: A medida busca reduzir as desigualdades regionais e incentivar a formação de profissionais para atuar nas próprias comunidades. Repórter Marcela Cunha.
12: O projeto da senadora Daniela Ribeiro, do Progressistas da Paraíba, permite que universidades e outras instituições de ensino superior usem a origem geográfica do candidato como critério de seleção. Na prática, a instituição poderá dar uma vantagem, como um bônus na nota, a candidatos que moram no mesmo estado ou em municípios próximos ao campus. O texto não altera as cotas sociais ou raciais. Para o senador Lucas Barreto, do PSD do Amapá, o critério geográfico ajudaria estudantes de estados mais isolados a disputar vagas nas universidades da própria região.
14: Porque são muito poucas vagas na Universidade Federal do Amapá. E nós estamos ali do outro lado do Rio Amazonas. Estamos longe de tudo e esse bônus beneficia os amapaenses que tiverem acesso ao vestibular.
12: A medida não será obrigatória e o projeto não define o valor do bônus nem o modelo a ser adotado. O formato do benefício deverá ser um dos pontos de discussão. O Supremo Tribunal Federal já considerou inconstitucional uma regra que reservava 80% das vagas da Universidade do Estado do Amazonas para estudantes da região, por entender que violava a igualdade de tratamento entre os brasileiros.
10: E você sabia que o Senado tem um curso gratuito que ensina a propor ideias que podem até virar lei? É a Oficina Legislativa do E-Cidadania.
11: E tem premiação no final do ano para professores e alunos autores das sugestões que conquistarem mais apoio popular. Quem traz os detalhes é a repórter Marcela Diniz.
15: Criada há 6 anos para aproximar estudantes do processo de construção das leis, a Oficina Legislativa do portal E-Cidadania do Senado Federal mostra o caminho das pedras para a apresentação de ideias que poderão virar lei e influenciar a vida dos brasileiros. Apesar de ter sido pensada a princípio para escolas de educação básica e do ensino superior, hoje o material didático está todo disponível na internet Então, a oficina legislativa pode ser feita por qualquer grupo de pessoas, como coletivos, movimentos sociais e culturais, comunidades indígenas e quilombolas, por exemplo. O Luiz Maciel, da equipe da oficina legislativa, destaca que haverá premiação para professores e alunos do Distrito Federal.
13: Nesta primeira edição, teremos 4 notebooks na premiação. 2 notebooks serão para os professores que tiverem o maior número de alunos com ideias aprovadas e publicadas no E-Cidadania, e outros 2 notebooks serão para os alunos autores das ideias que receberem o maior número de apoios válidos. E como essa é a primeira edição do prêmio, o foco inicial são os professores e estudantes do DF, mas a nossa intenção é ampliar o alcance para mais regiões nas próximas edições.
15: Para concorrer, é preciso cadastrar as ideias legislativas até o dia 5 de novembro. Quer saber mais? É só pesquisar por Oficina Legislativa e Cidadania no buscador de sua preferência.
10: A inteligência artificial já faz parte do dia a dia de milhões de brasileiros. Mas quem deve ser responsabilizado pelo uso dessa tecnologia? E como proteger direitos autorais e o jornalismo sem frear a inovação?
11: Esses foram os principais temas de um debate promovido pelo Conselho de Comunicação Social sobre o projeto que regulamenta a IA no Brasil. A proposta já foi aprovada pelo Senado e aguarda votação na Câmara dos Deputados. Repórter Bruno Lourenço.
16: O marco legal da inteligência artificial surgiu de iniciativa do senador Rodrigo Pacheco, do PSB de Minas Gerais. Ele criou em 2022 uma comissão de juristas e um ano depois o Senado se debruçou sobre o anteprojeto. O texto foi aprovado no final de 2024 e aguarda, desde então, pela votação na Câmara dos Deputados. O Conselho de Comunicação Social do Congresso Nacional debateu os impactos que a proposta pode trazer, em especial a questão da remuneração de produtores de conteúdo, como jornalistas, pelo uso de material para o treinamento da IA. O diretor do Instituto de Tecnologia e Sociedade do Rio de Janeiro, Sérgio Branco, alertou para os riscos de afugentar tecnologia com a cobrança pelo uso de conteúdo nacional.
17: Nós podemos acabar por exportar o treinamento e importar apenas os modelos prontos, perdendo investimento e capacidade tecnológica. Por quê? Porque o Brasil compete com o mercado global para o desenvolvimento de ferramentas de inteligência artificial.
16: O secretário de Direitos Autorais e Intelectuais do Ministério da Cultura, Marcos Alves de Souza, defendeu um modelo que divida a arrecadação de um possível novo imposto com autores e com o fomento a iniciativas culturais, com a criação de um fundo específico.
18: A ideia seria aqui discutir um modelo de remuneração que ele seria pautado, por exemplo, na cobrança de um CID dessas empresas que podem pagar, então sistemas de IA generativa de grande porte e que tem esse risco de substituição, e esse valor vai ser redirecionado para fundos. Então, esses valores vão ser redirecionados, por exemplo, para pesquisa e desenvolvimento de uma infraestrutura pública em IA, ou seja, desenvolvimento de uma soberania nacional de IA.
16: O Conselho de Comunicação Social é um órgão auxiliar do Congresso Nacional, responsável por estudos, pareceres e recomendações sobre matérias relacionadas à temática.
10: E as campanhas eleitorais deste ano terão regras específicas para o uso da inteligência artificial. Conteúdos produzidos ou manipulados com a IA precisam informar de forma clara que foram criados com essa tecnologia.
11: As medidas buscam ampliar a transparência das campanhas e proteger os eleitores da desinformação. Saiba mais na reportagem de Yasmin Rodrigues.
19: As eleições de 2026 serão as primeiras eleições gerais realizadas sob regras específicas para o uso da inteligência artificial na propaganda eleitoral. A regulamentação do Tribunal Superior Eleitoral busca impedir que ferramentas capazes de criar imagens, vídeos, áudios e textos cada vez mais realistas sejam utilizadas para confundir o eleitor ou comprometer a integridade do processo eleitoral. Para Ângela Signati, conselheira do Conselho de Comunicação Social do Congresso Nacional, esse é um desafio enfrentado não só nas eleições, mas também durante os mandatos dos eleitos.
20: As campanhas eleitorais são realizadas hoje pela internet em tempo real e praticamente durante os 4 anos do mandato dos políticos. E é justamente neste ambiente virtual que os partidos, candidatas e candidatos fazem as suas arenas para se apresentar aos eleitores, dificultando o controle por parte da Justiça Eleitoral.
19: Pelas normas, todo o conteúdo produzido ou manipulado por inteligência artificial deve trazer uma identificação explícita desta e acessível, informando que o material foi criado ou alterado por IA e qual tecnologia foi utilizada. A exigência vale para textos, imagens, vídeos e áudios divulgados durante a campanha. Além disso, entre as 72 horas que antecedem a votação e as 24 horas posteriores ao encerramento do pleito, fica proibida a publicação ou republicação de novos conteúdos sintéticos. Caso as regras sejam descumpridas, a Justiça Eleitoral poderá determinar a retirada imediata do conteúdo da internet, entre outras sanções.
10: A Comissão de Fiscalização e Controle pode votar o projeto que combate a obsolescência programada, que é uma prática que reduz a vida útil de produtos, como eletrônicos, de forma planejada.
11: A proposta assegura também o direito dos consumidores ao reparo de produtos com defeito. Repórter César Mendes.
0: O projeto do senador Ciro Nogueira, do Progressistas do Piauí, obriga que os fabricantes e importadores ofereçam peças de reposição e manuais de conserto pelo período de 5 a 20 anos, conforme o produto, e determina que as empresas disponibilizem informações sobre peças e reparos em plataformas digitais. Quem não cumprir a regra ficará sujeito a multas que poderão ir de 10 mil até 50 milhões de reais. Relator, o senador Dr. Irã, do Progressistas de Roraima, disse que a obsolescência programada garante o ciclo de consumo diante da velocidade da inovação tecnológica, mas destacou suas consequências.
1: O aumento de resíduos sem que haja o descarte adequado e no desenfreado uso de matérias-primas finitas.
0: Segundo o Dr. Irã, a obsolescência programada deixa ainda o consumidor em uma posição desfavorável ao criar dificuldades para o conserto do produto.
11: Com edição de Paula Groba e trabalhos técnicos de João Lira, o Jornal do Senado fica por aqui. Acompanhe agora as notícias da Câmara dos Deputados. Boa noite.
10: Uma boa noite e até amanhã.
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2: Deputados sugerem medidas para a saúde de crianças e adolescentes.
3: Parlamentares reivindicam melhorias na infraestrutura de transportes.
2: Projetos ampliam a fiscalização sobre atividades de agentes públicos.
21: Boa noite. Retorna hoje o projeto de gravação de edições do jornal Câmara dos Deputados em emissoras da Rede Câmara de Rádio. Este programa está sendo produzido diretamente da cidade de Joinville, com a participação do colega Felipe Faria, da Rádio Câmara Joinville. Eu sou Márcio Aquilissardi, bem-vindo, Felipe.
22: Boa noite a todos, obrigado, Márcio. É uma honra participar da apresentação desta edição do jornal Câmara dos Deputados dentro da Voz do Brasil. Vamos agora às notícias da Câmara dos Deputados. Projeto de Glauber Braga, do PSOL do Rio de Janeiro, obriga parlamentares a prestarem contas do mandato por meio de audiências públicas realizadas em locais públicos. A proposta, segundo ele, amplia a transparência e fortalece a participação da população nas atividades legislativas.
23: Hoje existe uma crise do sistema representativo. Uma última pesquisa nacional indicou que mais de 60% das pessoas não lembram em quem votaram nas últimas eleições. Se você tem a possibilidade de prestar contas, de ser cobrado, de apresentar o seu trabalho, evidentemente você reestrutura o modelo de representação, porque uma parte da política vai dizer que as mazelas da política se resolvem com menos política, diminuindo os espaços democráticos. E a gente diz não. As mazelas da política se resolvem com mais política, com mais instrumentos de participação direta da sociedade. E é exatamente o que esse projeto defende.
21: Pelo texto de Glauber Braga, deputados, senadores, deputados estaduais e vereadores deverão prestar contas periódicas em espaços públicos. O projeto também prevê o corte de salário para o parlamentar que deixar de cumprir a medida.
22: Projeto de Chico Alencar, também do PSOL do Rio de Janeiro, estabelece regras de transparência e controle para o uso de aeronaves privadas por autoridades públicas. A proposta prevê critérios mais rígidos para viagens feitas em jatinhos particulares.
25: O nosso projeto não veda isso, mas estabelece normas de transparência total e critérios rigorosos para se utilizar esse meio de locomoção. Em primeiro lugar, a declaração da viagem e o seu motivo, que tem que estar voltado para interesse público e não para passeio, para turismo, para compras particulares.
21: Segundo Chico Alencar, o texto também determina que autoridades cumpram os mesmos procedimentos exigidos em voos comerciais, como fiscalização e declaração de bens. Para ele, a medida reforça a transparência e evita conflitos entre interesses públicos e privados.
4: Segurança Pública.
22: Júlio Lopes, do PP do Rio de Janeiro, defende proposta que visa enfraquecer financeiramente organizações criminosas. Ele aponta, entre as medidas, a criação de um cadastro nacional para mapear facções e a cassação de licenças de empresas envolvidas em irregularidades.
26: Nós temos o dever
5: de atacar a atividade econômica dessas quadrilhas, tomar deles os recursos, tomar deles tudo aquilo que pudesse ser bloqueado e tomado, a fim de que a gente diminua sua capacidade de investimento, diminua sua capacidade de comprar armas e carros, enfim, todo tipo de material bélico que vai ajudá-los no seu fortalecimento, e isso está previsto lá.
6: Júlio Lopes também apoia a classificação do PCC e do Comando Vermelho como organizações terroristas. Ele argumenta que a medida permitiria o bloqueio de recursos ligados a essas facções, mesmo quando o dinheiro estiver fora do Brasil.
7: Justiça.
8: Capitão Alberto Neto, do PL do Amazonas, defende penas mais severas para crimes sexuais no país. Ele apoia projeto que torna mais rígido

0: e direito à progressão de regime, ele tem que aderir a um programa de castração química do governo.
1: Segundo o capitão Alberto Neto, a medida visa coibir a reincidência criminal e proteger a integridade de crianças e adolescentes. O parlamentar cobra uma resposta urgente do Congresso Nacional para o fortalecimento da segurança pública.
2: Saúde.
3: Projeto de Dr. Luiz Ovando, do PP de Mato Grosso do Sul, garante às mães com emprego formal o direito de acompanhar o tratamento de filhos menores de 6 anos quando doentes. Ele afirma que o objetivo é corrigir uma deficiência do sistema atual, o que daria mais assistência às crianças.
4: Quando a mãe com o filho doente vai ao médico, na hora do comparecimento ela recebe um atestado de que esteve presente, quando muito, até 24 horas após. Isso leva a uma situação de insegurança muito grande, porque a mãe quer acompanhar o tratamento do filho. E a CLT não permite isso após as 24 horas.
1: Doutor Luiz Ovando argumenta que o afastamento autorizado permite à mãe administrar remédios, cuidar da alimentação e acompanhar a recuperação do filho. Ele explica que a proposta busca estender às trabalhadoras da iniciativa privada uma proteção já prevista para servidoras públicas.
3: Heloísa Helena, da Rede do Rio de Janeiro, apresentou o projeto que estabelece tempo máximo de espera para procedimentos de saúde voltados a crianças e adolescentes na rede pública. A deputada afirma que a fila não pode transformar doenças tratáveis em morte por falta de diagnóstico.
5: O que nós não podemos aceitar é que famílias façam vaquinha na internet para ter acesso a procedimentos cirúrgicos, a determinados fármacos, a exames laboratoriais, aquilo que pela lei já seria uma obrigatoriedade. Então, nós estabelecemos que tem que ter o tempo máximo de espera, desde a porta de entrada do sistema, que é a atenção básica, até a média e alta complexidade. O que nós não podemos aceitar é que, por esperar tanto, não ter acesso ao que é garantido da legislação do SUS e as crianças vivenciem situações de dor e de sofrimento e muitas vezes de óbito ou problemas gravíssimos pelo não acesso com agilidade e eficácia.
1: Heloísa Helena avalia que o SUS tem uma legislação avançada, mas ainda enfrenta dificuldades para transformar o direito em acesso efetivo. A deputada também ressalta que a proposta prevê a divulgação periódica de dados consolidados às famílias sobre o tempo estimado de atendimento.
2: Educação.
3: Flávia Moraes, do MDB de Goiás, comemora a aprovação do Estatuto do Aprendiz na Câmara dos Deputados. Ela explica que a proposta consolida as regras de aprendizagem profissional, amplia a segurança jurídica e aumenta as oportunidades para os jovens no mercado de trabalho.
6: Então, a aprendizagem, para mim, é um dos programas para a juventude que mais tem efeito junto ao jovem, porque garante a carteira assinada, o salário, a experiência de trabalho e a formação profissional. Para a empresa, representa a formação do trabalhador qualificado para trabalhar naquela especificidade da empresa e, de todas as formas, é um programa que merece todo o nosso apoio, toda a nossa dedicação.
1: Flávio Moraes ressalta também que o texto, agora em análise no Senado, prevê ampliar a contratação de aprendizes pelo poder público e por micro e pequenas empresas. De acordo com a deputada, a medida pode gerar mais de 1 milhão de novas vagas para jovens brasileiros.
2: Trabalho.
3: Charles Fernandes, do PSD da Bahia, celebra a aprovação da PEC do fim da escala 6x1. O deputado aponta que a diminuição da jornada semanal, sem redução de salário, garante melhores condições de vida à classe trabalhadora.
7: Essa PEC, ela trará dignidade, trará mais conforto, trará mais comodidade, trará mais segurança para as famílias. Haja vista que você vai ter agora a condição de estar no final de semana com seus filhos, de estar no final de semana cuidando um pouquinho mais da sua casa. Isso já avançou no mundo todo e precisa avançar aqui no nosso país.
1: Charles Fernandes afirma que a PEC do fim da escala 6x1 representa uma das votações mais importantes da atual legislatura. Ele espera que o Senado confirme o posicionamento da Câmara em nome da dignidade de milhões de cidadãos brasileiros.
2: Agricultura.
3: Ayrton Faleiro, do PT do Pará, comemora a aprovação de projeto que fortalece a política de estoque de alimentos no Brasil por meio da Companhia Nacional de Abastecimento. Ele sublinha que a proposta permite compra de até 25% acima do preço mínimo, facilitando a aquisição de produtos.
8: Nós aprovamos

0: aqui na Câmara, agora vai para o Senado, um projeto muito importante para o que nós chamamos de regulação dos estoques de alimento no Brasil. É um projeto que veio do governo, através da Conab, do Ministério do Desenvolvimento Agrário, e que ele, primeira correção que ele faz é permitir que a Conab compre para os estoques reguladores um valor de 25% além do preço mínimo. Isso vai propiciar a aquisição de estoque, mas também de que a venda desse estoque não seja apenas para a grande indústria.
1: Ayrton Faleiro destaca que a Conab poderá vender os alimentos estocados a cooperativas, pequenos supermercados e consumidores. Ele afirma que a medida movimenta a economia, fortalece a soberania alimentar e protege o país diante de crises climáticas e especulação de mercado.
2: Meio ambiente.
3: A Comissão de Constituição e Justiça aprovou o projeto que reconhece o soldadinho de Araripe como uma ave símbolo da Chapada do Araripe. A relatora do projeto, Lídice da Mata, do PSB da Bahia, explica que a medida fortalece diretrizes para a preservação dessa espécie.
4: Esta ave é uma ave de em torno de 15 centímetros, que só existe na região do Araripe, que é uma região do sertão do Ceará, e que hoje se encontra ameaçada de extinção. Então, acima de tudo, um projeto de defesa ambiental, de defesa de um pássaro que tem sua característica nacional e que nós devemos, portanto, preservá-lo.
1: Lídice da Mata acrescenta que o projeto prevê ações de proteção ao habitat do soldadinho do Araripe, com preservação de nascentes e riachos. O texto apresenta ainda medidas de prevenção de queimadas e controle da expansão agropecuária e imobiliária na Chapada do Araripe.
2: Desenvolvimento regional.
3: A integração da Amazônia ao restante do Brasil ganha força com as obras da BR-319, segundo a avaliação do deputado Sidney Leite, do PSD do Amazonas. Para ele, a pavimentação, especialmente do chamado trecho do meio, vai baratear alimentos e agilizar o escoamento de produtos da Zona Franca de Manaus.
5: Uma luta histórica, não só do povo amazonense, mas de lideranças do estado de Roraima, de Rondônia e do Acre. Afinal, nós estamos falando de uma estrada que é o único acesso que o povo amazonense e a população de Roraima tem para ser interligado ao restante do Brasil. A BR-319 consolida a integração da Amazônia Ocidental. Mas não só isso, muda a vida das pessoas. Eu fico muito feliz em estar fazendo parte desse momento histórico, que é a garantia da pavimentação da BR-319, fruto da luta de muitos aqui no parlamento para que nós pudéssemos ter isso. E agora, já com as licitações, com autorização da pavimentação de determinados trechos, mas a consolidação do trecho do meio, como também da ponte do Carapaçu. Vai ter BR-319, sim.
1: Sidney Leite reforça que o IBAMA já autorizou o DENIT a construir três pontes de concreto nos igarapés Santo Antônio, Realidade e Fortaleza. A licença, com validade de 3 anos, vai garantir, de acordo com o congressista, mais segurança e o direito de ir e vir da população do norte do país.
3: Coronel Crisóstomo, do PL, fala sobre a importância da construção da ponte binacional entre Guajará Mirim, em Rondônia, e Guaiará Mirim, cidade vizinha pelo lado boliviano. Ele afirma que a obra representa o cumprimento de um compromisso histórico entre Brasil e Bolívia e pode fortalecer a integração regional.
6: Esse acesso cria uma nova rota logística do Brasil na direção do Pacífico. O que vai acontecer? Vai fazer com que alguns estados que exportam para o mundo oriental, exemplo da China, deixem de enviar seus produtos na direção do Porto de Santos, exemplo. Agora, com a construção dessa ponte, esses estados, Mato Grosso, Mato Grosso do Sul, tal, vão criar uma rota na direção do Pacífico, passando por essa ponte binacional.
1: Coronel Crisóstomo afirma que a nova ligação internacional pode reduzir custos e o tempo de transporte de mercadorias. Ele acrescenta que a obra tem potencial para impulsionar a geração de emprego e renda em Rondônia, abrindo novas oportunidades de desenvolvimento econômico para a região.
3: Bebeto, do PP, cobra a duplicação de trecho das rodovias que ligam a Baixada Fluminense à cidade do Rio de Janeiro. Ele reclama que moradores dos municípios de Nova Iguaçu, Japeri, Queimados, Belfor Roxo e São João do Meriti perdem horas diariamente em congestionamentos.
7: Eu tenho trabalhado muito aqui na Comissão de Viação e Transporte para que a gente defina esses engarrafamentos, para que o trabalhador que trabalha na capital, na zona sul do Rio de Janeiro, ele possa ficar menos tempo nesse engarrafamento. E até as entregas, as ambulâncias, a polícia militar, a polícia civil, precisa fazer um deslocamento rápido, fica retido nesses engarrafamentos constantes, e que a gente tem trabalhado muito para que a gente dê fim através da duplicação. E o que está no contrato dessa concessão da Eco Rio Minas, esse trecho da Presidente Dutra, ali do Trevo das Margaridas até a cidade seropédica, esse trecho é o pior trecho para todo o estado do Rio de Janeiro, o trecho que mais engarrafa hoje.
1: Bebeto também avalia que o sistema de pedágio por quilômetro percorrido pode modernizar as rodovias e diminuir retenções provocadas por praças fixas de cobrança. Ele reconhece a preocupação dos moradores com a mudança, mas garante que o modelo é inovador.
2: Transportes.
3: Daniel Almeida, do PCdoB da Bahia, defende a criação do piso salarial para motoristas do transporte coletivo urbano. Para o deputado, esses profissionais desempenham um papel essencial nas cidades. A ideia, segundo ele, é garantir remuneração mais justa e valorização da categoria.
8: Nós estamos propondo que haja um piso de no mínimo R$ 4.000,00, agregado a esse piso outras vantagens que os motoristas possam ter, salubridade e outras vantagens que as convenções coletivas possam estabelecer, mas que a uniformização desse piso no país inteiro vai dar mais equilíbrio para essa profissão, vai dar mais previsibilidade para os próprios empresários.
1: Daniel Almeida argumenta que os motoristas enfrentam jornadas desgastantes, trânsito intenso e o desafio de lidar com milhares de passageiros. Segundo ele, a medida contribui para dar mais previsibilidade nas negociações trabalhistas e na definição dos custos do transporte público nos municípios.
3: Termina agora esta edição especial do Jornal Câmara dos Deputados, produzida e apresentada pela Rádio Câmara de Brasília, em parceria com a Rádio Câmara Joinville, integrante da Rede Câmara de Rádio.
1: Eu agradeço ao Felipe Faria e a toda a equipe da Câmara de Vereadores de Joinville pelo excelente trabalho conjunto.
3: Eu que agradeço à Câmara dos Deputados por esta oportunidade tão especial. Este programa teve trabalhos técnicos de Wellington Teles e apresentação de Felipe Faria e Márcio Aquiles Sardi. Boa noite.
1: Muito boa noite. Parabéns por seu aniversário, Felipe.
3: Obrigado.
1: O Jornal Câmara dos Deputados volta amanhã. Você fica agora com o Minuto do TCU.
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Noite de segunda-feira, hoje 3 de agosto de 2026. E aí, tudo bem? Tudo certo? Vamos junto com mais uma edição aqui do Baú da Mix, é pra gente voltar no tempo e relembrar muita música boa. Você vai participar também porque tem kit mix com copo e eco bag, é pra você que é fã do melhor mix do Brasil. Quer ganhar? Então, vamos lá, você participa agora. O WhatsApp da Mix é o 11 983 408 mil, pra você mandar o nome completo com a hashtag kit mix pra você concorrer. No final do programa tem o resultado. Boa sorte pra você. Começando o baú, indo direto pra 1994, ali pra 95, né? Green Day, She.

0: Agora 10h22, o som do Queen em parceria com David Bowie, Under Pressure, essa de 1981. Você vai curtindo muita música boa, a gente fazendo essa viagem no tempo aqui pelo Baú da Mix. Lembrando, kit mix com copo e eco bag no final do programa. Então, pra você concorrer, é facinho, tá? Vem pelo WhatsApp da Mix, que é o 11 983 408 mil, manda o seu nome completo com a hashtag kit mix e fica aí na torcida, tá bom? Bora pro ano 2000 com Red Hot Chili Peppers, Other Side.
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Less Kiss, essa de 1999 aqui no Baú da Mix. Lembrando, ó, tem um kit mix com copo e eco bag, daqui a pouquinho sorteio, você que ainda não se inscreveu, essa é a hora, tá? Vem no 11983408000, esse é o WhatsApp da Mix, manda lá nome completo com a hashtag kit mix. E a gente continua o baú agora com Neo, Soul Sick.

0: Agora 11 em ponto, fechando muito bem mais uma edição do Baú da Mix com Foo Fighters Learn to Fly. Quem ganhou o kit Mix com copo e eco bag foi a Gabriele Brás. Final do telefone dela é o 5938. Ô Gabi, parabéns, hein? Aguarda aí que a equipe da Mix vai entrar em contato com você. Gabriele Brás, parabéns.
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0: Mix agora 11:05 e agora é a vez do Mix Acústico nessa noite de segunda-feira. Bora curtir só as desplugadas e a gente começa com Maroon 5.
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1: Mix agora 11h23, fechando muito bem mais uma edição aqui do Mix Acústico dessa noite de segunda-feira com James Arthur Naked. Acabou.
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0: Mix agora meia-noite em ponto, som do Justin Timberlake, Mirrors. Daqui a pouquinho tem 2 horas direto de muita música na programação da Mix. Já já o No Break.
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0: Mix agora 12:03. Já estamos na terça-feira, hoje, 4 de agosto de 2026. Valeu pela sintonia. E agora, hein? Agora tem mais uma edição do No Break. São 2 horas direto, muita música pra gente curtir. E você pode indicar seu som também, tá? Fica à vontade, vem pelo WhatsApp da Mix, que é o 11 983 408 mil. Você pede a sua música usando a hashtag No Break. Então vamos, até 2 da manhã, muita música, sem intervalo aqui, ó. 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
1: Mix meia-noite 26, o som do Limp Bizkit, Behind Blue Eyes. Você continua ouvindo No Break. São 2 horas direto, muita música. E você também pode pedir o seu som, tá? Vem pelo WhatsApp da Mix. Aliás, se não tá nos seus contatos, você coloca agora, viu? É o 11 983 408 mil. Você participa com a gente, pede a sua música com a hashtag No Break. Agora tem Lola Young.
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1: Mix agora 1:02, Mr. Probs e o Robin Schulz Waves. Você continua ouvindo aqui o No Break? São 2 horas direto de muita música e você pode indicar o seu som, tá bom? Indica lá no WhatsApp da Mix, que é o 11 983 408 mil. Usa a hashtag No Break. Também pelas redes sociais, tá bom? Aliás, ó, você tá seguindo a Mix lá no Instagram? Cola com a gente lá também, tá? É o @RadioMixFM Brasil.
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0: 2021, só no Teddy Swims, The Doors. Você continua ouvindo 2 horas direto de muita música. Agora tem Jay-Z e a Alicia Keys, Empire State of Mind.
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0: 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Mix agora 12 em ponto, sou do Bruno Mars, When I Was Your Man, pra fechar essa edição do No Break.
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0: Essas foram três das mais pedidas por você em 98. 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
3: Mix 6 e 2, bom dia, ótima terça-feira pra você. 4 de agosto, está no ar o Jornal da Mix ao vivo em 98.3. Você também conectado com a gente pelo app da Rádio Mix Curitiba, seguindo a nossa página arroba Mix Curitiba lá no Instagram. Bom dia, William Sopa.
4: Bom dia, Flávia, pra você, pros nossos ouvintes também, galera que tá sintonizada, começando ou encerrando seu dia útil, não é mesmo? Pessoal que trabalha na madrugada, fecha o expediente indo para casa ouvindo o Jornal da Mix. Obrigado pela companhia de todos os dias.
3: E a gente vai trazer, claro, os destaques de hoje, o que é notícia em Curitiba, região metropolitana, no nosso estado, no Brasil e no mundo. Além disso, nossos colunistas, tem Maurício Attilio com o Mix pelo Mundo, tem Marcelo Patrola trazendo as novidades da cultura pop e tem você participando com a gente, 998226669. Daqui a pouquinho, vamos saber qual é o presentão de hoje para você que acompanha a gente aqui no Jornal da Mix.
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3: Paraná pode ganhar rota turística do rock com 11 cidades participando. O FIES 2026 reúne mais de 4.700 candidatos aqui no Paraná.
4: Obras bloqueiam rua no Capão Raso a partir desta segunda-feira.
3: E também você vai ouvir que o Paraná vai ter quase 30% da população com mais de 60 anos lá em 2050.
4: Frente fria muda o tempo e Paraná pode ter frio mais intenso no próximo fim de semana.
3: E Curitiba lidera a mobilidade social entre as capitais brasileiras e a gente já te conta como isso funciona. Tudo isso e muito mais está no ar o Jornal da Mix.
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3: Mix agora 6:08, você acordando com a gente, ficando bem informado logo cedinho aqui no Jornal da Mix e, claro, concorrendo a presentes que a gente separou com muito carinho pra você. William Sopa, o que, que a gente traz hoje pro ouvinte?
4: Ó, pra hoje tem uma promoção muito boa, tua participação aqui ao longo da programação da Mix vai valer um kit mix. O que, que tem o kit mix? É um monte de coisa legal, tá? Tem Moleskine, tem adesivo da rádio e tem também pai de ingressos pro Cinépolis, pra você curtir o filme que você quiser. Hoje nós vamos ter dicas de filmes aqui, com toda certeza, que o Patrola sempre fala dos lançamentos, sempre fala do que tá hypado. Então você vai falar pra gente aqui no WhatsApp, 998226669. Se você ganha esse kit mix com o pai de ingressos, qual o filme que você quer ver e por quê? Por que, que você tá tão afim de ver esse filme? Eu já digo qual que seria o meu, mas com o coração dividido, tá? A Odisseia.
3: Ó, o Patrola falou dele, né?
4: Ah, é, o Patrola já falou, já deixou a gente ansioso pra ver, mas assim, o coração dividido, porque eu gosto muito do Homem-Aranha também. Eu queria muito ver esse novo filme. Mas eu ainda prefiro filmes históricos do que filmes de herói.
3: E aí, você ouvinte vai poder escolher o seu favorito. Conta aí pra gente qual é o filme que tá em cartaz que você tá super afim de assistir. E quem sabe você não é o ganhador ou a ganhadora desta manhã, então participa aí com a gente, 998226669.
4: Agora, eu falei que esse presente é pra hoje, tá? Por que que esse é pra hoje? Que o Dia dos Pais tá chegando, e é claro que a Mix vai presentear papais aqui. Dois pais serão levados com acompanhante pro Beto Carreiro World, pra você levar o filhão, a filhona, ou a filhona, o filhão participar da promoção, levar papai, claro, né? Para participar, molezinha, hashtag Dia dos Pais no nosso WhatsApp, 998226669. O Zeni vai anunciar esse prêmio na sexta-feira, no final da tarde. Então, ó, hoje é terça-feira, então você tem aí tempo para participar, mas não deixa para a última hora, vai. Manda aí já a mensagem, 998226669, hashtag Dia dos Pais.
3: É isso aí, participa com a gente, Mix 6:11.
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3: E entre hoje e amanhã, o calor volta a ganhar força, com sensação de abafamento e pancadas isoladas entre a tarde e a noite em boa parte do Paraná. A mudança mais expressiva está prevista a partir do próximo sábado, dia 8, com o avanço de uma massa de ar frio pela região sul. No Paraná, o resfriamento deve atingir principalmente o sul do estado, com a possibilidade de temperaturas abaixo dos 10 graus e queda mais intensa ainda no domingo, que é dia dos pais, né? Dia 9. O alerta de vendaval terminou no último sábado. A gente teve aí, né, um belo de um vendaval. E agora esse alerta tá por fora. O negócio agora vai vir assim: frente fria, que significa chuva, e depois a queda das temperaturas, que isso é o normal de se acontecer, tá bom? Por hora, vamos aproveitando aí esse novo veranico, né, que chega a Curitiba e boa parte do Paraná, principalmente lá no norte, no sudoeste. O centro-sul, combinando aqui com a gente também, temperaturas amenas, mas o calorzinho ainda permanece nessa terça-feira e também na quarta-feira. A gente vai ter uma quinta também com temperaturas mais altas, mas o dia um pouco mais nublado, e aí sim no sábado a gente vai ter essa frente fria chegando com força e baixando as temperaturas no domingo principalmente. Hoje, segundo o CIMEPAR, mínima de 14, a máxima pode chegar a 24 graus e neste momento 16 graus na capital paranaense. Mix 6 e 12.
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4: Olha, atenção, hein? A rua Deputado Valdemiro Pedroso, no Capão Raso, terá bloqueio parcial entre a Avenida República Argentina e a rua Antônio Gasparim. E esse bloqueio segue até domingo, entre os dias 10 e 14. Daí, ao invés de liberar o bloqueio, daí já vai deixar de ser bloqueio parcial para ser bloqueio total. Por quê? Obras do novo IT2. O cronograma, obviamente, né? A Flávia já falou, vai ter uma mudança no tempo, então pode ser que ele mude, tá?
3: E esses desvios vão ser pelas ruas João Bonai e Luiz Del Gobo. Durante o bloqueio parcial, o acesso ao terminal Capão Raso segue em sistema pare e siga. Já no fechamento total, algumas linhas de ônibus vão ter mudanças de itinerário, então dá um Google lá na Urbis, você que é usuário do transporte coletivo, para saber como que fica esse itinerário. Mix 6 e 13.
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4: O Dia Nacional da Saúde, celebrado no dia 5 de agosto, amanhã, chama atenção para hábitos saudáveis, acompanhamento médico e acesso à informação. O Brasil deve registrar cerca de 781 mil novos casos de câncer por ano entre 2026 e 2028. Segundo especialistas, 4 em cada 10 casos estão relacionados a fatores de risco que podem ser modificados.
3: Evitar o cigarro e o excesso de álcool, manter a alimentação equilibrada, praticar atividade física, controlar o peso, usar proteção solar e manter vacinas e exames em dia ajudam na prevenção. O diagnóstico precoce também aumenta as chances de tratamento menos agressivos, melhores resultados e mais qualidade de vida. Mix 6 e 14.
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4: O Paraná vive um novo ciclo de expansão industrial, com grandes projetos nos setores de alimentos, tecnologia e agronegócio. Entre os investimentos estão a fábrica da LG em Fazenda Rio Grande, com aporte de 2 bilhões de reais e previsão de 1.000 empregos diretos. E a unidade da Nissin Foods, entre Ponta Grossa e Castro, ali nos Campos Gerais, que receberá 1 bilhão de reais e deve abrir mais 550 vagas de emprego.
3: E também estão em construção uma fábrica de ingredientes lácteos e whey protein em Francisco Beltrão, com investimento de 680 milhões de reais, além de unidades em Guamiranga e São José das Palmeiras. O Paraná é atualmente o quarto maior polo industrial do Brasil e o valor gerado pela indústria de transformação aqui no estado passou dos 91 bilhões de reais em 2018 para 184 bilhões em 2024. Mix 6 e 15.
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4: O processo seletivo do FIES para o segundo semestre recebeu 4.722 inscrições de estudantes paranaenses. Os candidatos pré-selecionados têm até hoje para complementar as informações na página do FIES Seleção. Depois, será necessário validar os documentos na instituição de ensino e também uma agência bancária, respeitando os prazos para a assinatura do contrato.
3: Quem não foi chamado na etapa regular entra automaticamente na lista de espera, que vai ser válida de 7 de agosto a 24 de setembro. Como não haverá novo ranqueamento, os participantes precisam acompanhar diretamente no sistema uma eventual pré-seleção. Mix 6 e 16.
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4: Crianças nascidas em famílias que estão entre a metade mais pobre da população de Curitiba têm 17,13% de chance de alcançar na vida adulta o grupo dos 25% mais ricos. É o maior percentual entre as capitais brasileiras e fica 58% acima da média nacional, segundo o Atlas da Mobilidade Social.
3: A capital paranaense também apresenta o menor risco de permanência na pobreza. 39,74% dessas crianças continuam entre os 50% mais pobres quando adultas, contra a média nacional, que é de 66,56%. O levantamento acompanha a trajetória econômica de milhões de brasileiros e mostra como o local de nascimento influencia as oportunidades ao longo da vida. Mix 6 e 17.
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4: Um vídeo que mostra a comemoração dos 126 anos de Dona Júlia, natural de Tibagi, aqui no Paraná, viralizou nas redes sociais e já soma milhões de visualizações. A história chama atenção em meio ao rápido envelhecimento da população paranaense.
3: É, quando a gente fala comemoração dos 126 anos, parece que você está falando de algo histórico. E é, né? Dona Júlia é histórica. E toda arrumadinha, aparecendo na rede social, uma graça. Segundo projeções do IPADES, o Paraná deve passar de 2,08 milhões de pessoas com 60 anos ou mais em 2025 para 3,69 milhões em 2050, o equivalente a quase 30% da população. Curitiba já tem cerca de 328 mil idosos, número superior ao de crianças e adolescentes de até 14 anos.
4: E o cálculo estadual é que no ano que vem, no Paraná todo, o número de idosos vai superar os adolescentes até 15 anos.
3: Então...
4: É, o tempo está passando para todos nós, Flávia.
3: É uma população que está envelhecendo, por isso tão importante a política pública, né? Para os idosos. Mix 6 e 19.
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4: As matrículas estão abertas até o dia 14 de agosto. Para quê, Sopa? Para cursos gratuitos na Casa da Cultura Polonesa, na Colônia Murici. O curso de polonês aceita participantes a partir dos 11 anos. Inglês é destinado a jovens de 11 a 17 anos. Ó, isso eu posso fazer. Ei, que isso? Que risada foi essa aí?
3: Não.
4: Desenho a estudantes de 8 a 17 anos. As aulas começam a partir do dia 19 de agosto.
3: As inscrições devem ser feitas presencialmente na rua João Lipinski, número 1001. É preciso apresentar documento do aluno, comprovante de residência em São José dos Pinhais e, para os menores, documento do responsável. Tá aí mais uma oportunidade, né? Aprender outro idioma, desenho, inglês.
4: É por isso que eu não vou poder fazer, que o meu comprovante de endereço é de Piraquara. Aham. Não fosse isso...
3: A idade nem tem problema.
4: Não.
3: 17 anos... É, vamos lá. Mix 6 e 20.
4: Pra que falar isso?
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3: A Assembleia Legislativa do Paraná votou ontem, né, em segundo turno, o projeto que cria a Rota Turística do Rock. A proposta reúne Curitiba, Toledo, Francisco Beltrão, Cianorte, União da Vitória, Arapongas, Apucarana, Guaíra, Paranavaí, Maringá e Foz do Iguaçu, cidades que já realizam festivais e eventos ligados ao gênero musical.
4: O projeto também permite a inclusão futura de outros municípios e pretende fortalecer o turismo cultural, movimentar a economia e dar mais visibilidade aos festivais de rock do estado, como o Crossroads em Curitiba e o Mega Rock em Foz do Iguaçu.
3: Muito bom! Mix agora 6h21. E você vai participar com a gente, né? Claro, vai querer ganhar presente nessa manhã de terça-feira, 4 de agosto. E é fácil, é só mandar pra cá a sua hashtag Tem Dia dos Pais. O Sopa já vai relembrar você. E tem também o prêmio do dia.
4: É, o prêmio do dia é o Kit Mix, tá? Então vai com Moleskine, tem adesivo. Tem também o nosso par de ingressos pra Cinépolis. E o tema hoje da participação é justamente esse. Cinema, daqui a pouco tem Marcelo Patrola trazendo as informações da cultura pop. Então você vai contar pra gente, se você ganha esse presente da Mix, qual filme que você vai assistir? O que, que tá no cinema, que tá rolando, que você quer muito assistir, é pra você, ou levar a criançada, né? Tem vários filmes mais infantis ali rolando. Assistir o Toy Story 5.
3: É lindinho.
4: Lindo, lindo, muito emocionante. Já falei, né? Quero ver Odisseia, Homem-Aranha. Conta aí pra mim, qual filme que você quer assistir por conta da Mix? 99822-6669. Também está rolando a promoção de Dia dos Pais. A Mix vai levar dois pais com acompanhante pro Beto Carreiro World. Então você vai participar aqui com a hashtag Dia dos Pais no 99822-6669. Na sexta-feira, no final da tarde, o Zene traz o resultado pra gente aqui no Melhor Mix do Brasil.
3: É isso aí. Então participa, a gente vai fazer um rápido intervalo. Daqui a pouquinho estamos de volta.
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19: 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Aqui vai uma dica para você melhorar a saúde do seu coração. Se você fuma, que tal pensar em parar de fumar? O tabagismo danifica os vasos sanguíneos e sobrecarrega o coração. Parar de fumar traz muitos benefícios praticamente imediatos. E se precisar parar de fumar e não conseguir, existem vários programas voluntários que te ajudam a se livrar desse mal.
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3: Por que um carro elétrico ou híbrido não tem placa solar no teto? Já parou para pensar no assunto? Sou Matheus Afonso, da Eletricar BR, e com cada vez mais carros na rua, essa é uma dúvida legítima, né? Mas a resposta para isso é a eficiência comparado ao custo-benefício. O que eu quero dizer com esse assunto? Você conseguiria, sim, deixando um carro exposto o dia todo no sol, ganhar quilômetros de eficiência. Contudo, você tornaria o projeto mais caro e, em contrapartida, você conseguiria fazer com que, no momento da reparação, o projeto também fosse mais difícil. E aí, talvez um carro que teria que ficar o dia todo no sol, porque se não ficar, não vai carregar. Ao mesmo tempo que, no caso de um dano, você tivesse que fazer uma reparação, uma substituição, no momento atual, a maioria das marcas entende que não vale o investimento. Mas é aquela história, a evolução sempre é possível, então talvez o que hoje não faça sentido, amanhã pode acabar fazendo.
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3: Mix 6:28 e a gente está de volta aqui no Jornal da Mix nessa manhã de terça, 4 de agosto. 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
3: É isso aí, estamos esperando aqui a sua participação. Vamos trazer ainda as principais notícias do estado, que é destaque no Brasil e no mundo, Curitiba, região e, claro, né, tem colunista já na área, Maurício Attilio, trazendo aquelas dicas especiais para você que quer ganhar esse mundão viajando, conhecendo outros países e tantos lugares lindos aí para aproveitar a vida, as férias, aquela escapada de feriado prolongado, enfim, né, para você se planejar e poder curtir muito. Daqui a pouquinho tem Maurício Attilio com Mix pelo Mundo, agora 6:30.
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0: Moradores de Araucária já podem acompanhar consultas, exames, vacinas e também outros serviços da Rede Municipal de Saúde pelo aplicativo atende.net. A plataforma mostra atendimentos agendados, realizados, cancelados ou em espera, além de vacinas aplicadas e pendentes e informações sobre medicamentos disponíveis na rede pública.
3: O aplicativo está disponível para celulares Android e iOS e depois de instalar, o usuário deve fazer o login e selecionar a opção Saúde. A ferramenta busca facilitar o acesso aos registros, ampliar a autonomia dos pacientes e reduzir faltas em consultas e exames por esquecimento. Mix 6:31.
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0: 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As passarelas do circuito da Garganta do Diabo, no lado argentino das Cataratas do Iguaçu, foram fechadas por um período previsto de 40 dias. A medida é preventiva diante do risco de cheia do Rio Iguaçu, associado às projeções de chuvas acima da média, com o El Niño que está dando uma apimentada, deixando nosso clima mais aguado nesse mês de agosto. Partes do piso e da estrutura, inclusive, serão retiradas, Flávia, para evitar danos. Ali é uma estrutura móvel, né?
3: É, e é complicado, né? Essas cheias aí, tem que cuidar ainda mais com essa previsão aí da primavera, com o El Niño. As outras atrações do Parque Nacional continuam funcionando normalmente. É a primeira vez que o circuito é fechado por tanto tempo antes da subida do rio. Em 2023, uma cheia destruiu parte das passarelas e manteve a atração interditada por 9 meses. Mix 6:32.
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3: Chegando por aqui, Maurício Attilio com Mix pelo Mundo. Bom dia!
4: Bom dia, Flá. Bom dia, Sopa. Bom dia a você que tá ouvindo a gente, é independente do lugar que você estiver, Brasil.
3: É isso aí. Você já chegou hoje daquele jeitinho que a gente adora, né?
4: Louco!
3: Fervendo.
4: Surtado. Energia caótica.
3: Já com viagem marcada. Chegando de viagem, já com outra marcada. E, Maurício, hoje o tema é daqueles que muita gente já viveu. E quem não viveu morre de medo de enfrentar, né?
4: É, Brasil, o negócio aqui é hashtag complicated, porque assim, Inclusive, o que eu trouxe hoje aconteceu com uma pessoa, você sabe? Um amigo de um amigo
3: meu? Um amigo de um amigo meu.
4: Não sei, assim, uma pessoa que eu não tenho muito contato, assim, chamada Soy Yo. Gente, muitas pessoas, muitos de vocês, quando vão viajar, ficam falando pra mim: ai, Maurício, é seguro eu viajar sem uma agência de viagens? E eu falo: gente, é seguro. Os aplicativos que estão aí funcionam super bem, as coisas funcionam super maravilhosamente incríveis, belas, preciosas. E se tiver algum problema, você está respaldado, porque eu sempre vivo falando: agradeçam por viver no Brasil, por a gente ter legislação brasileira.
3: É.
4: E todo mundo fala o que pra mim? Não. Vou dar um exemplo. Aluguei um apartamento na praia, em um desses aplicativos de aluguel aí. Não vou dizer o nome porque, né, não precisa. Só que todos eles têm o mesmo sistema. E quando eu cheguei na porta do apartamento, entendeu? Pra entrar, eu mandei uma mensagem pra proprietária e falei assim: já cheguei, como é que eu faço pra fazer cadastramento facial? E ela mandou uma mensagem pra mim e falou assim: ou, o nome do aplicativo, fez errado, o apartamento já está alugado. Uau, eu já tinha pago.
0: Que beleza!
4: Tá, eu já tinha pago. Aí eu mandei mensagem pra ela e falei assim: tá bom, cancela pra mim, né? Porque já tá pago. Aí ela falou assim: resolve com a plataforma. Eu, tá bom. Lindo. O que você faz? Você toma o banho da sabedoria. Você coloca na sua cabeça que eu sou uma pessoa calma, tranquila. Tenho paz no meu coração. Inclusive, virei o pessoal que tava comigo e falei assim: vocês ligam? Eu nem ligo. Vamos dar uma volta na praia ali que nós vamos ficar em um lugar muito melhor. Liguei na plataforma. Expliquei o caso. Demorou 15 minutos minha ligação, tá? Enquanto eu estava lá andando no mar, banhando os meus pezinhos no mar, eles já falaram pra mim: não, tudo bem, relaxa, isso aí é classe 3 no programa de fidelidade, então você mesmo reserva outro aí, a gente paga a diferença. Eu falei: tá, mas tá tudo muito mais caro. E o que eu tinha, ele não era de frente pro mar, mas ele tinha vista. A pessoa falou: não, pega um hotel 5 estrelas aí, a gente paga a diferença. É assim que funciona.
3: Não precisa brigar.
4: Não, gente. Então, assim, a gente tá sempre respaldado. Não é assim: ai, a plataforma é bonitinha, ou é porque Maurício é influencer, que é o que eu já ouvi. Não. É porque isso é legislação pra qualquer um. É o que eu sempre falo aqui. A Fato tá ligado. 2 anos quase ouvindo isso. Você tem que saber os teus direitos pra você poder cobrar. Quando você sabe os teus direitos, é maravilhoso.
3: Pois é, né? Aí que tá. E muita gente passa esse perrengue e se desespera, né? E de repente, na pressa, na correria, já vai, corre atrás de um hotel ou de outra pousada ou, enfim, de outro lugar pra ficar e acaba perdendo, né? Porque depois vai ter que tentar esse resgate e o caminho é um pouquinho mais complicado.
4: Por exemplo, como é que foi o processo? Eu liguei, aí as pessoas falam aquele português de Portugal, né? Porque... mas falam, resolve tua vida. E eles cancelaram na hora a minha reserva que eu tinha feito, então estornou o dinheiro no meu cartão de crédito. Eu fiz outra reserva, ficou 7 vezes mais caro o valor que era. Só que eu saí de lá ontem, então hoje eu já mando pra eles o... já aconteceu outra vez, não sei o que é de bom. Hoje eu mando pra eles o comprovante que eu já saí e eles me devolvem o dinheiro na minha conta. Então, ainda ganhei as milhas.
0: E ainda ficou com as milhas do valor 7 vezes maior? Isso é maravilhoso,
4: gente. E ainda tive a vista pro mar. Lindo, não só a vista, o cheiro, o barulho, a brisa. Do Meredith, entendeu?
3: Entendeu? É por isso que é importante você ler as letras miúdas também, né? Sabe aquele concordo, aceito, que a gente passa
4: todo
3: batido?
4: Mundo, tem um amigo nosso, que eu não vou dizer o nome, né, Flávio?
3: Não vou dizer, a gente vai preservar
4: a identidade.
3: A gente
4: vai preservar o nome pra não botar ele no liquidificador junto com a gente, queria colocar ele. Mas ele foi pra fora do Brasil e aí ele pediu ajuda, a gente fez uma reserva de carro pra ele.
0: Meio que pro Chile, assim, mas...
4: olha o Cota querendo entregar, eu não vou falar nada não, gente. A gente fez uma reserva de carro pro fulano, e aí a gente avisou: olha, você precisa de um cartão de crédito. Eu falei: não tem problema, não sei como está a sua situação, mas se você estiver lá naquele clubezinho legal, que a gente de vez em quando fica lá...
0: Tô sempre por lá.
4: Entendeu? Mas não gosta de estar lá, chamado SCPC Serasa? Tem um vídeo lá no meu Instagram que ensina como fazer um cartão de crédito com o nome lá. Sujinho, preto, black, seu nome.
3: Meu Deus.
4: E vem um cartão de crédito como black, preto, igual seu nome, cara. Lindo. Aí a pessoa não fez, chegou lá fazer o que não entregaram o carro pra pessoa.
0: Que beleza, hein?
4: Aí nesses momentos, mano, sorry com excuse me, se lasca, porque tem o quê? O Li Concordo. Ah, que todo mundo não vê o Li Concordo.
0: Lê. Todo mundo concorda sem ler,
4: e
0: né?
4: E não lê. Mas, cara, quando você tem aquele lá ali, não adianta depois você ligar, você brigar, você reclamar, você ver aqueles vídeos de advogado no Instagram assim. Ai, não tem problema, você cancelou, você vai cancelar a sua passagem, mas você vai ter o seu dinheiro de volta do mesmo... Galera, não caia em furadas, tá bom, meus amores? O Li Concordo, você leia e concorda, se você não lê, só aceita. Porque é assim que funciona, meus
3: concordo.
4: Amores.
3: Alô, concorda.
0: EV. Um abraço, EV.
3: E é verdade isso, né? Porque a gente, na hora da correria ali, acaba levando só em consideração o passeio que você quer, né? Aquela euforia. E pode sim perder dinheiro. E pode sim entrar em enrascada, né? E aí as férias é aqueles filmes lá de sessão da tarde, né? Férias do barulho. Enfim, tá tudo errado.
4: Como é que aquele filme tem com o pessoal do Multishow? Farofeiros.
3: Os Farofeiros.
4: Menina, hashtag clássico, isso acontece muito. Só que o que eu digo, quem escuta Mix pelo Mundo aqui e segue a gente, não tem perrengue, não tem problems, não tem nenhum problema de nenhum desses processos.
3: Ei, Maurício, também tem outra coisa que gera muita dúvida, que é justamente, por exemplo, o aluguel do carro, né? Você falou agora desse problema de não ter ali agilizado esse cartão de crédito, tem que ter um cartão. Se você tem limite, se não tem limite, daí é outra história.
4: Filha, se Deus e o banco confiou em mim...
3: Aí é outra história, mas você tem que ter um cartão que é a base de confiança ali da empresa que vai estar locando. Agora tem também um monte de taxas e tal. Eu tô sabendo que vai ter alguma dica sobre isso também?
4: Vai ter, inclusive, aqui ó, terminando aqui, a gente vai subir lá no Instagram, se você quiser, corre lá e assiste um vídeo que eu vou dar uma dica muito legal pra vocês. Muita gente, quando aluga carro fora do Brasil, principalmente, cria triplex, assim, Burj Khalifas na cabeça. Porque, ai, mas eu não sei o quê, que medo. Galera, relaxa, respira fundo e escuta o tio. Você chega nos Estados Unidos, em Orlando, por exemplo, Miami, em Tampa, em Jacksonville, ali na Flórida, cara, você não respira sem sair de um pedágio, tá? Pelo menos para sair dos aeroportos, porque os aeroportos são longe da cidade normalmente. E quando você vai alugar um carro lá, as locadoras de carro sempre te empurram porque dizem que não pode sair, ou aluguel da tag, que é aquele adesivinho, né, milagroso, que você passa no fura-fila do pedágio.
0: Ou sem parar aqui, né?
4: Aquele sem parar, Velox, como é que é outro? Connect Car, tem zilhões. E aí na Flórida, nós temos a opção de você ter vários problemas não alugando. Por quê? Lá nos Estados Unidos, tem a opção de você usar o Toll by Late. Que é o que? Pagar o pedágio depois. Então, se você mora lá, você paga o pedágio junto com o IPVA, digamos assim. Mas, por exemplo, se o pedágio custa 80 centavos, você paga R$2,30 por pedágio. Depois, na hora de pagar.
3: Um pouquinho de jurinhos.
4: Um pouquinho, assim. Tá escrito gigante, hein? Você lê, concorda, você vê, tá? E qual que é a diferença? Lá nos Estados Unidos é muito difícil você pagar o pedágio em dinheiro. Porque tem cabines pouquinhas e tal, que a galera só, assim, voa. Vai assim e esquece da vida e pronto. E aí depois, o que aconteceu? Cobrou, meus amores! E aí lascou. Então, como é que a gente faz? Ele já tinha falado, você tem que pegar aqui, porque nos Estados Unidos, tudo que você comprar, você respirar nos Estados Unidos, você paga imposto separado, tá? Então não é igual aqui no Brasil, que você reclama que você vai lá e paga 10 reais num... 20 reais num café... Só que é 20 reais o café. Se você chegar lá pra comprar um café, o café não vai sair 20 reais, porque ele vai sair mais um imposto do estado que você tá, mais um imposto federal, mais não sei quem, então ele sai mais caro, tá? E fica mais caro. Tudo nos Estados Unidos é assim. Então, um serviço também é assim. Então, por exemplo, você vai pagar $16,30 lá na diária de uma tag de pedágio, aí você fala assim, é barato. Galera, você não vai usar o pedágio todo dia, tá? Só que o pedágio deles é ilimitado. Beleza, o pedágio deles é ilimitado. Se você usar lá, por exemplo, eu fui para os Estados Unidos no intercâmbio, fiquei 40 dias. Vezes 40 ia dar muitos dinheiros. Ia dar lá quase $800. Porque tem os 16, mais o imposto, mais a taxa do aeroporto. E, mano, $800 são $800. É uma graninha, assim, gostosa, sabe? Então... Uns 4 contos.
0: 4 conto convertido, né? Mais ou menos.
4: 4 conto convertido. Sabe quanto que eu gastei de pedágio lá em 40 dias com as tags que eu vou ensinar a usar? $35.
3: Olha lá.
0: Porra!
4: Há uma diferença, galera, gritante no valor do que você usa. Então, como é que funciona? Quando você chega lá no guichê da locadora, você vai falar pra eles que você não quer o pedágio. Aí eles vão falar pra você, vão botar triplex na tua cabeça. Ai, mas que não sei o que, blá, blá, blá, imposto, se você... Ó, se você passar em qualquer pedágio e usar, ele vai começar a te cobrar a diária. E a diária é $35. Você fala assim, tá bom, obrigado. Eu escuto o Mix pelo Mundo. Eu sigo o Maurício Attilio.
5: Você não vai me pegar nessa.
4: Não vai me pegar nessa, eu sou o Julius. Você não vai me pegar nessa, querido. Entendeu? É, eu não tenho dois, eu tenho um emprego, mas eu sou inteligente. Perto das locadoras de carro, sempre ele está estrategicamente posicionado, tem alguns guichezinhos do Visitor Tall Pass. Ele é uma tag, parece um... Como é que chama aqueles negocinhos que põe na porta de hotel? Sabe, tipo não perturbe? É exatamente um daquele. Tipo um não perturbe, assim. Tipo, não me perturbe, não leve meu dinheiro. Você vai fazer o cadastro no aplicativo, vai colocar o seu cartão de crédito lá no aplicativo ou de débito, entendeu? Funciona os dois. Você vai... Aí na hora que você chegar na maquininha, você vai pegar, escanear o QR Code lá da maquininha. Pelo aplicativo, você vai colocar a placa do carro que você alugou, o modelo, a cor e o ano. E aí, milagrosamente, é tipo uma vending machine de refrigerante. Ele vai pensar lá um pouquinho e vai sair a tag. Quem for ver o vídeo vai ver, assim. Ele vai sair a tag na bonitinha. Você só pendura ela no retrovisor. Pendura, assim, tipo... Pendurou, acabou, lindo, maravilhoso. E vai viver essa vida. E tá pronto, perfeito. Ele cobra o quê? $10. Aí tem um milagre. Na hora que você vai embora, você vai ser um bom brasileiro e você vai lá devolver a tag. Eles devolvem os seus $10.
3: Olha lá.
4: Então você só pagou o pedágio que você usou.
3: Pô, que maravilha boa. De dica, hein?
4: Arrasou.
3: Aliás,
4: isso.
3: Ó, tá chegando perguntas aqui, tá? O pessoal ficou... Acho que muita gente já aconteceu de chegar no apartamento, na pousada, na locação, e não deu boa aqui.
4: Deu
3: ó.
4: Ruim?
3: É, o Eduardo falou assim, como registrar provas, né, de que a hospedagem não estava nas condições da foto. Isso vale, Maurício? Porque a gente fica... Tá longe do destino, vê a foto linda e maravilhosa, parece uma piscina imensa, chega lá, é uma piscina... inflável. Ele falou, não chegou a ser inflável, mas já aconteceu comigo de nem eu, não chegar nem no joelho a água da piscina. E aí?
5: É uma poça d'água.
3: Quando as imagens
4: funciona.
3: Não condizem.
4: Como é que funciona?
3: Com...
4: Tá? Vamos dar nome aos bois. Isso aí é coisa de Airbnb. Básico, assim, pelo jeito que ele tá falando. O Airbnb, ele tem uma coisa... Ai, eu vou contar uma historinha pra vocês. Você vai entender, tá? Eu, brasileiro, não desisti nunca, tinha começado a viajar, cheguei em Berlim e fui pro centro de Berlim, porque era mais barato pra pagar. Tava eu e minha amiga, eu falei assim, vamos alugar um quarto, a gente divide uma cama de casal, acabou, cada um dorme de conchinho, viradinho do ladinho pro outro, um dia com um dia tá pronto. Paguei, eu acho que foi €30 a diária, tá? E era um apartamento compartilhado, igual tem muitos. Cheguei nesse apartamento compartilhado e, cara, um fedor de maconha, mas assim, menino... Morador da ilha, quase, assim. Mas um fedor, assim, que você sentia... Lá embaixo, eu tava no sexto andar e você sentia o fedor da maconha. Aí... E o pessoal, né, tava fazendo coisinhas divertidas, proibida pra maiores de 18 anos. E você ouvia, assim, ao vivo e a cores, cara. Não precisava nem abrir os sitezinhos legais lá com 3x. Eu liguei no Airbnb dentro do quarto. Eu falei assim, amores da minha vida, está acontecendo isso, isso e isso. E detalhe, essa cama aqui não é igual mostra.

0: Inclusive, depois ele começou a me seguir no Instagram. Eu nem era influencer ainda, nem falava inglês. E eu falei assim, cara, não fala inglês, não sei o que falar. Ele falou assim, ó, eu já fui pra ele e falei o seguinte, pega bate no vidro do cara e fala assim, mostra o telefone pra ele e faz sinal que eu quero falar com ele. Aí eu dei o telefone, ele falou em inglês com o cara, daí ele me devolveu e falou assim, ó, vai descontar no teu cartão de crédito esse táxi, não tem problema. Ele vai custar 50 euros e eu, meu Deus do céu, 50 euros. Ele falou, a gente vai devolver pra você. Eu mandei ele te levar pra Schöneberg, que é o bairro mais caro que tem em Berlim, que inclusive é o bairro conhecido por ser o bairro gay, não sei o que, isso aqui é maravilhoso, na frente do auditório da Mercedes. E você vai pra um restaurante italiano que eu já fiquei lá, fica tranquilo, vai sair uns 200 euros a conta, não tem problema, a gente vai pagar pra você, come, lindo e maravilhoso. A hora que você chegar lá, eu vou fazer a conta, vai dar uns 15 minutos, eu vou te ligar. Falei, beleza. Gente, eu não era nem influencer ainda, então assim, isso é pra todo mundo. Sentei no restaurante, o cara ligou pra mim e falou, você já tá comendo? Eu falei, já tô comendo, rapaz. Eu falei assim, aproveita, come. Ele falou assim, ó, eu procurei aí na região, eu achei 3 super hostings com 5 estrelas, apartamentos super legais, apartamentos só de vocês, com 2 quartos, com tudo completo, com vista pra Mercedes, tudo lindo, perfeito, maravilhoso. Escolhe qual você quer. Aí eu abri e meu coração começou a palpitar, porque assim, era 4 mil euros dos 5 diárias que a gente ia ficar lá. Aí eu olhei pra Nora que tava comigo e falei assim, amiga, lascou, porque nem se a gente vender nossos corpos, nossas roupas, nossas tudo, a gente não paga.
1: Vamos voltar lá pro apartamento do Marcelo D2.
0: Tipo isso.
2: Vamos bater lá, vamos, desculpa, a gente voltou. Sim.
0: Amiga, a gente voltou, dá marola pra mim aqui, ó, que eu vou fumar uma marihuana com você. E aí, cara, hashtag desespero, né? Mas ficamos lá na paz, no amor, no coração. Aí ele pegou e falou pra mim assim, ó, entre no aplicativo agora e reserva o apartamento, que eu já liguei pro Superhost, já falei que você tá chegando, eles já vão te receber. Eu falei, tá, meus amigos, eu pago como? Ele, relaxa, entra. Aí ele falou, chegou na hora de pagamento, eu falei assim, quanto é? Eu falei, 4.800, nunca esqueci, 4.832,54 euros. Ele falou, tá, só um pouquinho. Botou lá na musiquinha, deu 2 minutinhos, ele falou pra mim, ó, vai ali em cupom. Aí me falou um cupom 0000. Gente. Aí ele falou assim, pode continuar. Falei, continuei, reservei. Ele tá agora, você vai pegar outro táxi, vai pra lá. Pagou a conta? Falei, paguei. Ele, aqui na mensagem do Airbnb, do suporte, ele me mandou um oi na mensagem. Eu mandei pra ele os comprovantes, todos os comprovantes, tudo certinho, bonitinho, maravilhoso. No outro dia de manhã, eu recebi um e-mail do Airbnb dizendo se eu queria isso em crédito no meu cartão de crédito ou em dinheiro. Eu falei que eu queria no cartão porque eu tava usando em euro, né? 3 dias depois, já recebi o estorno do cartão, tipo, de tudo que eu usei. E detalhe, eles estornaram até a hospedagem que eu tinha pago. Então, eu fiquei de graça.
1: Caramba!
2: Na Alemanha. Eu acho que Deus tem seus preferidos, tá? Só acho.
0: Gente, mas isso acontece com todo mundo. Então, assim, exatamente. Eduardo, Dudu, quando acontecem essas coisas, o que você faz? Primeira coisa, tá? Você vai tirar foto e você vai mandar na conversa com o anfitrião. Ou com a coisa. Você vai falar, não era isso que tava na foto. Não pelo WhatsApp, não, vocês estão ouvindo, não, N-A-T-O, pelo WhatsApp, pela plataforma que você está contratando. E aí você vai fazer o quê? Vai pegar o teu telefone na hora e, oi amigo, é o seguinte,
2: tô aqui
0: e o negócio não é igual tá mostrando que é. Aí você já joga aquela assim, tô aqui, acabou com a experiência da minha viagem. Não, você fala acabou a experiência, mano, eles movem céus, terra e o inferno junto pra te ajudar.
1: É porque eles vivem de experiência, né?
0: Aí você fala pra eles isso, eles vão ver a foto e vão falar pra você, você quer trocar agora de lugar? Aí você vai falar, quero. Aí vai falar, ó, vamos ver as opções que a gente tem pra você, essa é a opção, reserva tá feita, hashtag, ó, beijinho, vai voar.
1: Que maravilha.
2: O Eduardo já respondeu aquele, mano, te amo.
0: Hashtag te amo também.
1: Tem mais gente perguntando aqui, ó. O Fábio mandou mensagem pra gente. Eu fiz minhas reservas de hotel na Europa. Já que a gente já falou do Airbnb, ele falou que eu fiz pelo booking.com. Tem respaldo?
3: Era o meu problema no final de semana.
1: Fábio.
2: Tem respaldo?
0: Tem, gente.
1: Tem respaldo.
2: Então,
0: é
2: idêntico, assim, a mesma dinâmica?
0: Gente, o meu problema no final de semana foi no booking.com. E eu fiquei num hotel lindo, 5 estrelas, maravilhoso, frente pro mar, olhando pras estrelas, inclusive com uma tomadinha pra carregar meu carro.
1: Ô, Fábio, torce pra dar problema.
0: Entendeu?
1: Aí você aplica as dicas aqui, ó.
2: Só que também cuidado pra não ficar arranjando problema achando que vai dar só não, boa,
1: não
2: né?
1: Não porque, crie problemas, né?
2: Ó, tem outra pergunta aqui da Elisângela, que ela fala assim, Maurício, eu devo conferir no, o que eu devo conferir?

0: conferir no carro antes de sair da locadora para evitar cobrança por danos que já existiam.
1: Amores, essa dica é a dica de ouro do dia, tá? Vamos lá. Muitos brasileiros estão tendo problemas e muitos problemas nos Estados Unidos, inclusive porque agora, quando você entra e sai da locadora, não é uma pessoa só que confere seu carro. Você passa por um túnel, assim, parece aquele túnel do Silvio Santos, 1 milhão de câmeras e luzes, assim, flashes e paparazzi e tudo. E ele vê cada risco, cada arranhão, cada coisa que as locadoras de carro nunca cobravam de você antes. Então, escuta essa dica pra não pagar e não se hashtag entrar na M. Quando você entrar no carro, antes de você ligar o carro, qualquer coisa que você fizer, você vai pegar o seu lindo celular e vai dizer... Normalmente você já vai estar com o contrato, você vai pegar o contrato, vai fazer um vídeo saindo do contrato. Tô aqui no contrato, ó, esse aqui é o veículo, faz um vídeo 360 graus do carro, abre porta, abre tudo, faz tudo e ali filma a quilometragem, tudo, e mostra contrato e quilometragem. Eu faço isso, o povo fica me olhando assim, ai que ridículo, eu falo, meu, isso já me tirou tanto enrascado, vocês não têm ideia. Faz ali bonitinho isso, e aí você vai fazer o seguinte, você vai terminar esse vídeo... Vai pegar o seu carro e vai sair. Se acontecer qualquer coisa, você tem um respaldo de como estava o carro, de o que já tinha no carro e de quais eram as condições do veículo. Assim, se tiver qualquer cobrança no seu cartão de crédito, você olha para o céu e agradece ao Espírito Santo de Deus. Liga na locadora de veículos e informe o que aconteceu. Ai, não sei o que já estava assim. Problema deles, tem um número de protocolo. Você vai o quê? No Brasil, porque você foi inteligente, você segue a gente, você fez a reserva pelo Smile, pela LataPass, pelo Azul Fidelidade, ou pelo Rent-A-Car, pelos aplicativos brasileiros, né? Você foi inteligente.
0: Pra valer a legislação.
1: Pra valer a legislação brasileira. Você pega, liga porque eles são amigo advogado, ele vai adorar. Que é dinheiro na certa. Porque assim, como é que funciona isso? Quem tem que provar que tá errado não é você. É o prestador de serviço. Então, meu amor, no seu bolsinho, uma grana bem gostosa... Segue a gente e faz outra viagem.
0: Olha lá.
2: Você sabe que Básico. Tem muita gente que reclama de locadoras de veículos. Eu só pensei em locar veículo uma vez. Eles foram muito honestos comigo. O cara me levou, ele mostrou o relatório anterior da última locação daquele veículo e falou, ó, já tem isso, isso, isso e aquilo. E daí depois, quando eu fui devolver o carro, ele falou, ó, esse aqui já tinha. Aí um amigo meu, comentei com um amigo meu a experiência e ele falou assim, cara, você deu sorte.
1: Não, é assim, gente. Todas as locadoras brasileiras, assim, vamos dizer, as grandes, as três grandes, é a Movidas, a Unidas e a Localiza.
2: Era
1: e a
2: uma
1: Foco.
2: Pequenininha de bairro, era não, uma locadora menor, mas assim, foi bem legal.
1: Não, whatever, é igual. O que que eles têm? Essas locadoras grandes, a hora que você faz o contrato, você assina um checklist com fotos e o checklist vai pro teu e-mail. Isso aqui igual eu sempre faço vídeo, né? Porque eu não sou besta, sou brasileira, né? Então a gente sabe o que acontece com
2: você. Vou marcar essa dica pra não esquecer na próxima.
1: Eles mandam um checklist pra você certinho ali e, cara, locadora brasileira. Por exemplo, assim, uma locadora grande, tá? Vou dizer pra vocês, tipo, Hertz, Sixty, Dollar App, Tiffany, Time Call, todas essas locadoras aí. Cara, danos pequenos, eles nem ligam. Então, assim, um risco, marca de unha. Mulheres têm a unha linda, igual a dona Flávia Consoli, tá com uma unha, assim, ó, parecendo que
2: unha
1: ela
2: do
1: é
2: Wolverine,
1: a... Nossa!
0: Nem
1: ela
0: tá.
1: Tá, sim. Ali, ela gastou o salário dela do mês fazendo essa unha de gel.
2: Nem
1: ali,
2: caiu
1: sopa.
2: Ainda, vai pagar ainda.
1: Entendeu? Nossa, vai pagar 10 salários. Você passa a mão na porta, fica os riscos e tal. Eles nem cobram. Nem cobram. Entendeu? São lindos, maravilhosos. Agora, não caia naquelas assim. Vai vir pros Estados Unidos, aluga aqui com a gente. Você não precisa nem de calção. Vai pagar a bagatela de $1,000 no aluguel do carro. Bem, é burro você que tá acreditando na pessoa. Ai, porque aqui não tem imposto, não tá nada depois. Faz a conta de quanto você tá pagando, meu amor. Aí você vai ver onde é que tá o imposto.
0: Ó, tem mais uma dúvida aqui, a gente já tá quase encerrando, mas eu acho que...
1: Tô sendo expulso já,
0: não,
1: Brasil?
0: Não, não, de jeito nenhum. A gente quer mais dicas e mais dicas. A Carolina mandou assim... Maurício, uma dúvida que talvez até você já tenha falado, mas tô chegando por aqui agora. As cobranças de taxas, de, enfim, de locação, de tudo isso, então podem ser pagas tudo com cartão internacional?
1: Tem que ser pagas com cartão. Somente com cartão.
0: É isso que ela perguntou. Ou é necessário levar o dinheiro na moeda
1: local? Não, não, não, não. Gente, tudo é em cartão de crédito. Tudo, tudo, tudo, tudo, tudo. Inclusive, se você tiver um cartão de crédito a partir do Platinum, se não me engano, se for Visa e Master, você já tem o seguro do aluguel do carro grátis.
0: Olá!
1: Então, como é que você faz? Você tem que ter o teu coração respaldado na palavra, né, de Deus, porque... o teu cardiologista tem que estar em dia, tá? Exemplo, eu vou pegar um carro hoje em Salvador e eu não vou pagar o seguro porque eu tenho seguro no aluguel do carro. Só que eu vou passar um calção de 26 mil reais no meu cartão de crédito. Que é o que a locadora pede pra você passar esse calção. Na hora que você devolve o carro, eles te devolvem um calção. E se acontecer alguma coisa com o carro, nem ligue, porque não. O cartão de crédito te devolve e não te cobra o dinheiro, porque é o seguro. 26
2: mil é o calção, a calça, a cueca, a camisa.
1: É porque é baseado no valor do carro, entendeu?
2: Entendi.
1: É uma porcentagem do valor do carro.
0: Eu vou de bicicleta.
1: Não, só que assim, por exemplo, na Sixty nos Estados Unidos, cara, não é propaganda assim, mas, véi, todos os locadores que eu aluguei, o que menos me deu dor de cabeça foi a Sixty. E a mais fácil de alugar é a Dollar Tree e a Tiffany.
0: É, Maurício, comprovantes, precisa guardar tudo pra contestar.
1: Tá tudo,
0: contestar.
1: No seu email,
0: tá
1: meus
0: tudo lá, né?
1: Guarda
0: então,
1: tudo.
0: Essa era a dúvida do Zé Carlos. Ele falou assim: tem que guardar todos os comprovantes? O viajante
1: guarda
0: deve guardar pra contestar
1: tudo,
0: uma cobrança?
1: Guarda
0: indevida
1: tudo,
0: e tal.
1: Guarda tudo. Ó, vou dar um exemplo
0: então
1: pra vocês.
0: Então não vai com aquele e-mail lotado, tá? Aquele que já.
1: Não, ó, não. Gente, eu gravo tudo no celular, mas assim, ó. É, agora que eu fui pro intercâmbio, é que eu não conto os perrengues pra vocês, né? Mas quando eu cheguei lá, o cara me deu o carro e falou assim: ah, daqui 28 dias você tem que voltar aqui e renovar o aluguel do carro. Eu falei assim: eu não vou voltar de Metro Oeste pro aeroporto de Orlando pra renovar o aluguel do carro, pagar 10 pedágios, como eu sou doido. Eu liguei no fulaninho, né? Porque comecei a receber e-mail dizendo que eu não tinha devolvido o carro. Tipo assim, em casa a polícia vai te buscar. Aí eu liguei e falei assim: gente, o carro tá pago, o que vocês estão com essa patifaria? Era uma portuguesa também. Ela
0: nossa,
1: falou, ela falou pra mim assim: ai, me perdoe, o cara fez errado e tal, você vai ter que pagar uma taxa de 36 dólares de coisa de contrato, mas eu vou arrumar. Eu falei: oi? Aí ele falou, eu falei assim, eu tava na casa do senhor Eduardo, maravilhoso, obrigado que me prestou aquela casa linda. Aí ele é advogado, aí ele falou assim: paga. Eu falei: por quê? Ele nem liga, paguei. Aí ele falou pra mim: me manda os e-mails que você tem desse pagamento aí e torce pra cobrar mais caro. Eu, por quê? Ele: porque no mínimo 100 vezes mais a gente ganha de novo. Ai, que lindo o meu investimento. Tô pagando, tá melhor do que investir em qualquer bet que você quiser aí, tá melhor.
0: Olha, tá vendo? Tem que saber o que tá fazendo mesmo, né? Tem que perder não, né? Ganhar esse
1: gente,
0: tempo lendo ali.
1: Na pior das hipóteses, se você tá com preguiça de ler, você vai lá no Gemini, no ChatGPT, coloca a função de fala e fala: olá, amor da minha vida. Ei, tá acontecendo isso, o que que eu falo? Ele vai te responder.
0: É. Então, ou melhor ainda, né? Segue Maurício.
1: @ Maurício Attilio com 2 L's no Instagram, no Spotify da Rádio Mix também a gente tem lá, todos os mix pelo mundo. Ou você manda mensagem, faz sinal de fogo, de fumaça, pede as coisas, entendeu, pra gente e a gente manda. Às vezes a gente demora pra responder, a gente demora, mas a gente
0: responde.
1: Mas a gente responde, sopa, a gente não é igual a Flávia.
2: Ah, ei! Nossa.
1: Porque a Flávia, mano do céu, é complicado.
0: Gente, mas eu tenho provas de que não me chamou, que eu não deixei ninguém no vácuo, você pode parar.
1: Ela se demora semana pra te responder.
0: Mentira.
1: Pô, não responde. Mãe, beijo, senão a gente vai apanhar.
0: Deixa eu falar uma coisa.
2: O Cleiton, do São José dos Pinhais, falou assim: só dica F, porque a palavra que ele falou é impublicada.
1: Ai, é com PH. PHODA.
0: Não pode. Pô, mas, muito legal, elogiou. Né, Cleiton? É verdade. É aquela dica assim, ó, prática, sabe? Aquela coisa. Não é enrolação de falar, ai, não, daí você, não. É assim, assim, assado. Devolveu tanto, devi tanto, não sei o que, deu errado, fui. E claro, né, com essa segurança do Maurício, é porque ele entende dos direitos que ele tem. Então, assim, informe-se bem, né, tem dúvida, pergunta na hora, tá na plataforma. E se acontecer isso? E se acontecer
1: aquilo? Ou do final de semana, a pessoa me escreveu pela plataforma. Eu liguei pro homem, ele falou assim: como é que ela te falou que não tinha? Eu falei: pelo chat do aplicativo. Ele: ah, peraí.
0: É, então.
1: Já vi aqui, filho, tchau, vai viver. Vai ser princesa
0: então,
1: um
0: assim,
1: dia.
0: Então, assim, tudo isso é prova que você constrói a seu favor, sim, né? Não tem problema nenhum você exigir uma resposta ali. Não, mas eu vou te mandar. Não, manda agora. A minha dúvida é agora. Então, assim, tem respaldo e sempre procurar, como o Maurício
1: gente,
0: fala,
1: outra coisa, se você for processar brasileira. Alguém, não quero ir no Procon, quero ir direto processar. Não confie naquele advogado que vira pra você e fala assim: com certeza a gente já ganhou, com certeza vai ganhar tanto.
0: Não existe.
1: Com certeza. Os advogados, sabe, honestos, legais, eles falam: olha, a gente tem uma grande chance de ganhar esse processo. Mas é isso aí.
0: É isso aí. @ Maurício Attilio, @ Mix Curitiba. Antes eu quero agradecer a dona Rosilda, mãe do Maurício, gente. Olha só, te arrou. A tia Rô fez uma lasanha sem glúten e mandou me entregar aqui logo cedo, o almoço tá garantido.
1: Sem glúten, linda, maravilhosa pra manter.
2: Super saudável.
0: Super saudável. Então, assim, ó, colaborando na dieta desta locutora. Muito obrigada. Que linda, olha. E bem servida, hein?
2: Nossa.
0: Olha lá, prontinha pra ir pro forno e comer. Obrigada, dona Rô. Amo você. Muito obrigada por esse filho maravilhoso que tá toda semana aqui com a gente, trazendo essas dicas incríveis. E agora comida. Adorei. Obrigada de toda a equipe Mix. Maurício, até semana que vem.
1: Até semana que vem. Semana que vem, terça-feira, eu vou estar na sua cidade que você foi criada, hein?
0: Foz do Iguaçu.
1: Amo, né?
0: Maravilhoso.
1: Hashtag, gente, como é que é? Muambicha. Não é tudo bem? A Flávia... Olha a sopa.
0: Mas é um bocudo.
1: A Flávia é complicada. Ela falou pra mim de cara, você é tão... Porque assim, gente, vocês olham pra mim no Instagram e acham que eu sou uma pessoa arrogante. Não, eu sou
0: não,
1: uma pessoa
0: ele é gente como a gente.
1: Eu sou aquela pessoa que liga pra Flávia e fala, amiga, você aqui tá na promoção. Sei lá, se eu tô passando no cartão, você paga dia tal.
0: É.
1: Então assim, aí ela fala assim, velho, você tem um apelido. Muambicha.
0: Uhum. Sendo assim, boa viagem. A gente
1: beijo,
0: espera
1: Brasil.
0: As suas dicas da semana que vem. Bora pro intervalo, sopa?
2: Vamos, daqui a pouco a gente volta.
0: A gente volta.
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9: 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Fala aí, ouvinte Mix, bom dia pra você. Trago as primeiras informações do dia pra você que vem de Fazenda Rio Grande pra Curitiba, na BR-116, ali no entroncamento com o Contorno do Sul, trânsito intenso. Na região da Ceasa, você gasta ali mais ou menos 15 minutos pra percorrer um trecho de 2 quilômetros. Então, muita atenção ao acesso ao Contorno Sul. Já também, pra quem vem de Colombo, motorista que pega o Contorno Norte, vem pela Rodovia da Uva, enfrenta um trânsito pesado, requer ali a atenção dos motoristas. 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
0: Mix 78, de volta, Jornal da Mix no ar até as 8 horas da manhã, ao vivo, e você com a gente em 98.3, conectado pelo app da Rádio Mix Curitiba, seguindo a gente lá no Instagram, @MixCuritiba, e claro, nosso canal direto com você, 998226669. Muita gente participando aqui, porque tem presente do dia e tem presentão pros papais, afinal de contas, dia 9. Domingo é isso, dia dos pais.
2: Isso aqui virou uma loucura depois do anúncio do tal do presente do dia dos pais. Você que tá chegando agora não tá sabendo o que que tá rolando, eu vou te explicar, fica tranquilo, calma. Energia agora um pouquinho mais leve. Calma, ó, o negócio é o seguinte, você vai mandar pra cá a hashtag dia dos pais no 998226669. Qual que é o presente, Sopa? Papai mais um acompanhante. E aí disputem quem que vai ser o acompanhante, que não é problema nosso também. Papai que vai decidir. Papai mais um acompanhante pro Beto Carreiro World. Melhor ainda, dois papais com seus acompanhantes no Beto Carreiro por nossa conta. Hashtag Dia dos Pais 998226669. É o nosso WhatsApp aqui do dia a dia para participar, interagir e concorrer ao prêmio do dia também.
0: E olha, não é nem segredo, a gente adora receber sua mensagem, foto, comentário, vídeo, videobolinha. Alguém faz videobolinha? O Maurício Otílio faz videobolinha.
2: Então, é muito difícil ainda quem faça, mas a galera manda vídeo, foto, e o pessoal hoje tá contando qual o filme que vai assistir por conta da Mix lá na Cinépolis, se ganhar o presente do dia. Então conta aí qual filme que você quer ver no cinema, daqui a pouco tem dica aí também de cultura pop no Jornal da Mix.
0: É isso aí, fica com a gente. Agora 7h10.
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0: E você já ouviu por aqui que o Dia Nacional da Saúde, celebrado amanhã, 5 de agosto, reforça prevenção e diagnóstico precoce do câncer.
2: São José dos Pinhais abre cursos gratuitos de polonês, inglês e desenho.
0: Também que as passarelas da Garganta do Diabo em Foz do Iguaçu ficam fechadas por 40 dias.
2: Araucária libera consulta de exames, vacinas e atendimentos pelo celular.
0: E você também ouviu aqui com a gente que Paraná vai ter quase 30% da população com mais de 60 anos em 2050.
2: Aí, galera que circula pelo Capão Raso, se liga, hein? Obras bloqueiam rua a partir desta segunda-feira. Desde ontem, né? Então já se prepare pro desvio. Por enquanto, bloqueio parcial.
0: É isso aí. Mix 7 e 11.
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0: E agora, vamos aos destaques interessantes, aquelas curiosidades dos principais portais de notícias. E a gente começa só com um portal super interessante.
2: Astrônomos identificaram um corpo celeste a cerca de 73 anos-luz da Terra, meio que na vizinhança cósmica, e não se encaixa nas categorias tradicionais. Ele orbita uma anã marrom, objeto maior que um planeta gasoso, mas pequeno demais ainda para ser considerado uma estrela, que, por sua vez, gira ao redor da estrela CD 35-27-22.
0: Ai, gosto mais quando eles dão nome, sabe?
2: É, Betelgeuse.
0: Mas é que é complicado, né?
2: Tem que ter
0: o registro.
2: Haja nome pra
0: tanta
2: estrela.
0: Tem que ter
2: estrela,
0: o RG dela, né? O objeto não pode ser considerado uma exolua, né? Porque não orbita um planeta, nem um exoplaneta, já que não gira diretamente em torno de uma estrela. Com massa semelhante à de Júpiter e provável composição gasosa, ele recebeu provisoriamente o nome de exosatélite.
2: Aí, ó, acabou de ser qualificado, é o novo normal.
0: É o nome social.
2: É o nome social dele. A descoberta descrita em um estudo publicado na revista Nature reacendeu o debate sobre como nomear corpos celestes que fogem aos modelos conhecidos. Quem lembra aí, né, desses visitantes interestelares que a gente teve aí, né, o 3 Atlas, o Oumuamua, com suas características muito exclusivas. Então a gente ainda está descobrindo muita coisa. Para os pesquisadores, o caso mostra que o universo pode ser muito mais diverso do que as classificações criadas a partir aqui do nosso sistema solar. Então, o nosso sistema solar, ele não é nem o nosso bairro, ele é só a nossa casa. Diria até que ele é o nosso quarto só.
0: É.
2: E tem muita coisa ainda pra gente descobrir lá fora.
0: É verdade. Mix 7 e 14. E agora, o destaque do portal Galileu.
2: Mergulhadores encontraram centenas de garrafas de champanhe em um navio naufragado no Mar Báltico, próximo à costa da Suécia. A embarcação foi localizada a cerca de 60 metros de profundidade, com a carga praticamente intacta. Além das bebidas, havia garrafas de água mineral, porcelanas e outros produtos de luxo.
0: A análise das garrafas revelou que o champanhe era de uma marca francesa, da safra de 1857. Documentos históricos indicam que a carga pertencia ao czar Alexandre II da Rússia. O navio, identificado como Heinrich, teria partido em direção a São Petersburgo, mas afundou durante uma forte tempestade em novembro de 1861.
2: E olha só, né? O manifesto da embarcação mencionava 30 caixas de champanhe, quase 2 mil garrafas de água mineral e 12 caixas de porcelana. A descoberta reforça a relação da casa Luiz Roederer com a família imperial russa, anos antes da criação do famoso champanhe cristal, desenvolvido especialmente para Alexandre II em 1876.
0: Será que tinha seguro, já que ele não recebeu a carga?
2: Ah, eu quero saber se ainda dava para consumir.
0: Dava para chamar Maurício Attilio para ver se esse seguro ainda vale.
2: Ah, você reservou pela plataforma? Duvido que reservou.
0: Eu queria saber o que é dessa carga.
2: As porcelanas.
0: Com certeza.
2: Eu aceitava uma garrafinha de água mineral, tava
0: Ai,
2: bom.
0: Ai, como já. Ele é simplinho. Agora é importante,
2: mas imagina,
0: né?
2: Quanto que vale.
0: Imagina.
2: Fruto de um naufrágio, assim, dentro de uma caixinha toda
0: estilizada. Será que ainda vale essa champanhe? Vamos tentar descobrir isso.
2: Eu
0: aí.
2: Quero.
0: Mix 7 e 16. E agora o destaque é do portal Hoje Paraná. A Fiat lançou uma coleção especial de miniaturas para comemorar 5 décadas de atuação aqui no país. A série reúne 3 modelos marcantes. O Fiat 147 Papaitinha.
2: Eu gosto muito.
0: É o primeiro carro da marca fabricado aqui no Brasil. O Uno com escada no teto, gente. Inspirado no famoso meme. E a Estrada, líder de vendas no mercado brasileiro há 5 anos consecutivos. Quem comprar um dos modelos entre o dia 3 de agosto, né, ontem, e até o 2 de outubro e fizer o cadastro na promoção, pode concorrer a vouchers de R$150 e a viagens para conhecer as fábricas da Fiat em Minas Gerais e também na Itália. Com certeza o meu filho vai querer o Uno com a escadinha. No teto, que é o sonho dele ter um Uno com a escadinha.
2: Eu fico com o coração dividido entre o Uno e o Fiat 147.
0: Vamos pegar todos então,
2: eu,
0: né?
2: Eu teria todos, pra falar
0: certeza.
2: A verdade.
0: É um carrinho que os memes são maravilhosos porque, assim, altas caminhonetonas e carros e tal importados e o Fiat lá passando alagamento. Não que isso seja indicado, viu, gente?
2: Mas e que aguenta, aguenta.
0: Mas ele é brabo. Então, ó, Fiat lovers aí, pode ter essa coleçãozinha aí de 3 Fiats icônicos, né? E é muito legal, né? Esse tipo de campanha, mexendo aí com a nostalgia.
2: Tinha que ter um do Maréia
0: também.
2: Eu tenho
0: foto.
2: Eu gosto.
0: Temos histórias. Ô, Sopa, eu queria o 147. Eu tenho fotos com o 147, viu?
2: É, eu tinha um vizinho meu que ele tinha um Fiat 147. Que ele fez o swap da mecânica e colocou a mecânica do Uno, já com injeção eletrônica. Nossa, a coisa mais linda aquele carro. Era o bebezinho dele.
0: Muito bem. Mix 7 e 18.
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2: Chegou a hora de falarmos de esporte aqui na Mix. Vamos falar de Copa do Brasil. Ontem teve jogo, Mauro. Ontem teve Furacão em campo. A nossa torcida deu boa. Eu tava com medo de zicar, viu? Não vou negar pra você, não. Aí os queriam falar lá, o Sopa falou, tá todo mundo na torcida pelo Furacão, o Furacão perdeu. Mas eu não vou levar essa culpa, porque o Furacão venceu 2-0. Importante vitória pra cima do Vitória. Leva esse jogo, essa vantagem, hein? Pro jogo de quinta-feira, um público bacana, 23.800 torcedores em plena segunda-feira. Mauro, bom dia!
11: Bom dia, exatamente, um bom público, um ótimo público, que inclusive eu conversei com alguns torcedores do Vitória, e aí eu perguntava para eles assim, e aí, o que vocês acham que vai acontecer hoje à noite? Aí um deles falou assim, 3-0, ele quase acertou, né? Deu 2-0, bom público que viu o João Cruz, ficou livre na área, driblou o Luan Cândido e abriu o placar 10 minutos do primeiro tempo. Aí o seguinte, né, o Atlético dominou o jogo a partir do gol, eu fiquei com a nítida impressão, inclusive, que o Vitória se recolheu só para sair em contra-ataque e não correr o risco de tomar mais gols, porque tomar gol em Copa do Brasil no jogo de ida fora de casa complica o jogo da volta. E tem outra, né, o Atlético empurrou o Vitória para trás. Primeiro tempo, o Furacão chegou 11 vezes e o Vitória chegou uma vez só. Mas o Furacão fez só um gol. E aí, para a Copa do Brasil, pode ser pouco para levar o jogo, mas tranquilo para o jogo da volta. E aí o Vitória se acertou na marcação, o Atlético não conseguia gerar oportunidades claras de gol. Isso até as mexidas do técnico Odair Helmer. Aos 30 minutos do segundo tempo, ele conseguiu encaixar uma bola na direita. Ela chegou no Dudu, que estava na reserva, entrou no jogo. Ele fez um gol bonito, chutou firme, forte, 2-0. Aí é um bom resultado para levar o jogo da volta. Um detalhe que eu reparei ali, o Viveiros, ele foi muito fominha ontem. Pelo menos 3 vezes no jogo, ele poderia ter trabalhado um pouquinho mais a bola, poderia ter passado para trás, mas ele tentou fazer o gol e acabou não fazendo. Bem, o Atlético venceu, jogou bem, amassou Vitória e no jogo da volta, não espere um Furacão recuado. O Furacão é recuado, acostumado a aproveitar contra-ataques em velocidade, então espere o Atlético também tentando não como Vitória. Se recolheu demais, o Atlético joga muito mais ofensivo quando joga fora de casa. Vamos esperar e aguardar quinta-feira no Barradão. Tem outros jogos da Copa do Brasil, dos jogos da volta, né, Sopa?
2: É isso. O Vitória, o torcedor do Vitória que você conversou, ele deve estar pensando assim, e o Flamengo ganhou da gente no jogo de ida também e nós viramos no Barradão. Mas o Flamengo ganhou por 2-1, é o que o Mauro falou. 2-0 já é um placar melhor, né? Mais tranquilo. Esse jogo que o Mauro falou, o jogo de volta, é na quinta. Mas a gente já tem jogos hoje. Por exemplo, o Remo recebe no Mangueirão o Santos. A partir das 9:30 da noite, muita gente de olho nesse jogo aqui. Mas antes ainda, tem Juventude e Atlético Mineiro. O Galo viaja, vai jogar lá no Alfredo Jaconi. São os dois jogos de hoje, Mauro, para abrir esse retorno das oitavas de final.
11: Exatamente. E nos jogos aí nós tivemos os empates, né? Um caminhão de empates. Só Internacional, Atlético e Palmeiras venceram os jogos de ida. Chapecoense e Cruzeiro 0-0, Santos e Remo 0-0, o Galo com Juventude 0-0, o Mirassol com Grêmio 1-1 e o Vasco e Fluminense 0-0. Então todos esses jogos estão em aberto. Inclusive esse que é hoje, às 21h30, Remo e Santos, o jogo lá no Mangueirão. E a gente acaba sempre prestando atenção, porque a imprensa faz isso, né? Muitas notícias a respeito de Neymar, né? Inclusive a principal manchete da internet, da web, a respeito do Santos, que o Neymar falou que vai pensar em aposentadoria e ainda não definiu o que vai fazer quando o contrato dele encerrar, que vai ser agora em dezembro, faltam poucos meses, no que ele vai fazer do futuro. Ele fala que não pensa em parar e quando vai parar. Mas ele tem um contrato até dezembro, ele pretende cumprir o contrato e aí ele falou honrar a camisa e tal, e depois ele vai ver se vai continuar no Santos ou se ele vai embora, ou se ele para de jogar, ou se ele continua. Ele deixou tudo isso em aberto. Enfim, hoje tem Remo e Santos, vai ser uma boa audiência, porque a galera da imprensa faz um mexilhão em cima do Neymar, que é uma brincadeira, vai estar tudo certo.
2: Gera muita pauta, né? Ele até falou que um dia a imprensa vai adoecer os jogadores, e a gente tem que dar o braço a torcer, que nessa ele tem um pouco de razão, porque às vezes a galera pega pesado demais. Mas eu, no lugar do Neymar, não parava não, tá? Ia lá pros Estados Unidos, vai jogar Major League Soccer. É um campeonato, assim, com todo respeito à Liga Americana, né? Mas é um campeonato mais leve, mais tranquilo, mais divertido. Vai lá pro Inter Miami, vai jogar lá com o Casemiro, ou vai jogar com o Messi, enfim, né? Vai ganhar dinheiro e ser feliz. Ou para e vai curtir a vida de jogador de pôquer profissional também, né? Porque já é um novo normal aí na vida do Neymar. Amanhã voltamos contando se o Neymar vai se aposentar da Copa do Brasil 2026 ou se ele avança. Combinado, Mauro?
11: Combinado. Eu costumo comentar só o que o Neymar faz dentro de campo. Fora de campo, deixa ele decidir a vida dele, curtir. Eu não sou essa imprensa que ele acusou de ficar pegando no pé dos jogadores fora de campo.
2: A gente quer, inclusive, que ele vá ser feliz, né? Vai se divertir, vai viver a vida dele, né?
11: Jogar bola, ele é uma atração e a gente vai assistir com certeza, porque a gente gosta do esporte. Então, é isso aí. Bom, a gente volta amanhã para falar sobre esse jogo e sobre Copa do Brasil, porque Campeonato Brasileiro volta só no final da semana. Eu vou convidar a galera para acessar o Hoje PR, Hoje Paraná, tem lá o meu conto orgânico da terça-feira.
2: Maravilha, Mauro, muito obrigado por mais uma manhã, bom dia por aí.
11: Bom dia, valeu!
2: Valeu, Mauro Miller, sempre por aqui trazendo as informações do esporte. 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
2: Mix agora 7h26, a gente vai para um rápido break. 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
5: Mix 734, você com a gente participando, deixando aqui a sua mensagem, mandando fotos, é muito legal quando você participa e, claro, participa também da promoção do dia e da promoção do Dia dos Pais.
2: É, a promoção de hoje é aquele kit mix no capricho para você que participar aqui com a gente. 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Que pra mim é o melhor de todos, é um dos meus shoppings favoritos, até por ser muito pertinho da minha casa, né?
5: Ah.
2: E tem pista de kart, que o pai gosta muito também. 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Sopa, como é que eu ganho esse kit? Conta pra gente qual filme que você iria assistir se você ganhasse. Ou quando você ganhar esse presente da Mix, qual vai ser o filme da sua escolha? Tem muito filme legal em cartaz, no Cinépolis. Conta pra mim qual filme que você quer ver. Já tem uma quase uma unanimidade aqui, viu?
5: É mesmo?
2: É, daqui a pouco eu conto, mas Patrola vai concordar, eu acho, com essa galera. 998226669, mesmo número pra participar da promo do Dia dos Pais, hashtag Dia dos Pais. Simples assim, dois papais serão presenteados pra irem com o acompanhante pra curtir o Beto Carreiro World.
5: É isso aí, a gente tá esperando aqui a sua participação. 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
5: Pois é, né? Vamos aproveitar esses dias aí de temperaturas agradáveis, porque a chuva deve ganhar força no Paraná entre quinta e sexta-feira, dia 6 e 7, com raios e rajadas, raios e rachadas.
2: Raios e trovões.
5: Raios e trovões. E não é o Thor chegando, não, gente. É rajada intensa de vento, né? E depois da passagem da frente fria, adivinha só? Uma nova massa de ar polar deve derrubar as temperaturas. Curitiba pode registrar a tensão mínima de 3 na quarta, na quarta-feira que vem, dia 12. Enquanto General Carneiro pode chegar a 1 grauzinho apenas. Então, semana que vem, se preparem. Não quero ninguém faltando em coluna com desculpas esfarrapadas. Alô, colunistas da Rádio Mix. Alô, Marcelo Patrola.
2: Venham.
5: Harumi. É, então. Nem você, nem Eduarda.
2: É, eu?
5: Nem eu.
2: Primeira da manhã eu tô aqui já.
5: Eu tô nesse bolo também, tá bom, gente? Então, assim, ó, prepare os casacos. Se você já guardou tudo, sendo otimista, pode tirar tudo do armário de novo,
2: pode
5: tá?
2: Pode esquecer. Esquece.
5: Não tem jeito não, estão avisados, certo?
2: Já até ontem, já tava até fazendo uma reforma no galinheiro lá em casa, pra até as galinhas ficarem mais confortáveis.
5: Você fez casaquinho de crochê pra elas?
2: Claro.
5: Se não
2: que
5: fez,
2: não,
5: pede,
2: né,
5: pra mami, porque a avó faz, a mami faz, né?
2: Ah, então tá.
5: Ué,
2: bom.
5: Ué, esse botijão de gás merece casaquinho, porque as galinhas não? Oxi,
2: não, galinha
5: o botijão
2: tem...
5: de gás com roupinha?
2: Galinha já tem aquele casaco de pena bonito, por si.
5: Vamos falar, quem faz casaquinho pro bujão de gás é uma pessoa incrível.
2: Eu gosto,
5: eu também
2: disso.
5: Gosto. Hoje em Curitiba, 14 de mínima registrada pelo CIMEPAR, a máxima deve chegar a 24 graus, um pouquinho de nuvens, né, nebulosidade aqui na capital paranaense, o sol ainda tímido, né, neste horário, 7h37. E agora temos 16 graus. 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
6: Campanha Julho Amarelo chama a atenção para a prevenção, o diagnóstico e o tratamento das hepatites virais, infecções que atingem o fígado e podem evoluir de forma silenciosa. No Brasil, os tipos que exigem maior atenção são as hepatites A, B e C, com diferentes formas de transmissão e riscos à saúde. A biomédica Janaína Ferreira de Melo Vasco, vice-presidente do Conselho Regional de Biomedicina do Paraná, 6ª Região, o CRB PM6 e mestre em microbiologia, parasitologia e patologia pela UFPR, explica o que são as hepatites e quais problemas elas podem causar quando não são diagnosticadas e tratadas a tempo.
1: As hepatites são infecções que causam a inflamação do fígado. Elas são provocadas ou causadas por diferentes tipos de vírus, e esses vírus são classificados por letras de A a E. Sendo que, no cenário epidemiológico brasileiro, os tipos mais relevantes desses vírus, ou mais prevalentes, são a hepatite tipo A, tipo B e tipo C.
6: Um dos principais desafios é que a doença pode permanecer por anos sem sintomas. Quando os sinais aparecem, em alguns casos, o fígado já pode ter sofrido lesões importantes, como cirrose ou câncer hepático. Entre os alertas estão pele e olhos amarelados, urina escura, fezes claras, cansaço extremo e dores ou inchaço abdominal. Janaína orienta como identificar a doença e quais sinais do corpo merecem atenção, reforçando que a testagem rápida é essencial para descobrir a infecção antes que ela cause danos mais graves.
1: A doença hepatite é chamada de silenciosa, porque o fígado é um órgão com poucas terminações nervosas e isso faz com que ele possua uma enorme capacidade de se regenerar e de compensar essas agressões causadas por vírus. Portanto, quando o vírus vai se multiplicando e destruindo as células, os pacientes começarão a sentir dores ou incômodos já numa fase muito avançada da doença. Assim, os principais sintomas vão aparecer num estágio bem avançado dessa doença, então que na maioria das vezes costuma ser a cirrose ou o câncer. Os sintomas, eles incluem a pele e os olhos na cor amarelada, por isso chamado de icterícia, né, que vem de amarelo, a urina muito escura, da cor de café, as fezes esbranquiçadas, bem claras, um cansaço extremo, sem muita explicação para isso, dores e inchaços abdominais.
6: A especialista explica quais vacinas estão disponíveis na rede pública e quem deve procurar uma unidade básica de saúde para atualizar a proteção.
1: O Sistema Único de Saúde, através do seu Programa Nacional de Imunização, oferece vacinas seguras e eficazes casos para dois tipos de hepatite, a hepatite A e a hepatite B. A hepatite B, essa vacina, está disponível para toda a população, independentemente da idade, e é considerada a principal estratégia de prevenção dessa hepatite, a hepatite B. Já a hepatite A, ela faz parte do calendário infantil, sendo a dose aplicada aos 15 meses de idade. Para os grupos de risco, nos centros de referência imunológicos, nós temos essa vacina também da hepatite A disponível para esse grupo específico.
6: A orientação é buscar a UBS mais próxima em caso de dúvidas para receber orientação, fazer os testes rápidos e, se necessário, iniciar o tratamento gratuito pelo Sistema Único de Saúde.
5: 7h42.
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5: A gente prometeu e ele chegou por aqui. Marcelo Patrola, bom dia.
7: Bom dia, gente. Tudo bem com vocês?
5: Tudo bom. E você?
7: Eu tô ótimo, né? Depois eu cheguei aqui já tomando uma cobrança.
2: Entrega,
5: né? É aviso, é só um aviso. Se carapuça serve...
2: Então, não foi um olhar with lasers, não, né?
5: E logo
2: não, tem câmera,
7: não,
2: aqui.
7: Você não tava aqui no estúdio. Ela falava e ela olhava pra mim de canto de olho.
2: Canto, né? De revesgueio.
5: E a gente tá com o Mix Cultura Pop no ar. Vocês estão preparados pra dar um giro pelo Cultura Pop? É só aumentar o som, porque o Patrola tá aqui. Chegou com muitas novidades aí, né? Games, cinema, série. E tem coisa muito legal que o pessoal tá, assim, ansioso, né, Marcelo?
7: Sim, exato. Eu acho que, assim, a gente começou Desde o começo da nossa coluna, a gente sempre falou de Homem-Aranha, né? Então, semana passada, eu consegui assistir o novo filme. Eu digo consegui porque, meu, tá uma loteria, né? Tá difícil.
2: E vou falar pra você, vai ficar cada vez mais difícil porque a quase unanimidade na promo de hoje é Homem-Aranha.
7: É.
2: Todo mundo quer ver esse filme, cara.
7: Então, realmente, e vai ficar mais ainda depois de eu comentar um pouquinho, claro, sem spoiler, né? Mas assim, a gente já tem que começar pensando que Homem-Aranha é o produto de sucesso da Sony e da Disney, justamente, né? É o produto que faz essas duas empresas que, por mais que elas estejam agora no mesmo guarda-chuva, elas funcionam de maneiras separadas. E a gente, né, cada vez se encaminha mais pra Marvel realmente dominar a bilheteria mundial quando o assunto é cinema. Porque assim, o dado que eu tenho aqui, ele é impressionante quando a gente tá pensando que é apenas o filme de um herói, pensando como produto mesmo, né? Homem-Aranha Um Novo Dia é a segunda maior estreia da história do cinema, com 932 milhões. É muito,
2: nossa,
7: muito dinheiro, gente. Dólares eu tô falando, né?
2: Sim, sim.
7: Então a gente tá falando aqui, passou dos bilhões aqui quando o assunto são os reais. Claro, né? Pensando na nossa moeda, não dá pra comparar. Mas assim, é um investimento gigantesco, só que o retorno também é gigantesco. E o detalhe interessante que eu queria trazer pra vocês é que assim, agora, Homem-Aranha Um Novo Dia fica em segundo lugar. Ele passou ali, né, justamente Guerra Infinita, que tava com a marca de 646 milhões de dólares na sua estreia, né, quando debutou o filme, quando o filme foi lançado, e ficou atrás apenas de Vingadores Ultimato, que realmente é a maior estreia mundial, é esse fenômeno mundial. E isso traz muito pra gente e pro mercado, principalmente, né, o quanto a gente tem que focar, e o mercado tem que focar em franquias de sucesso.
2: Sim.
7: Né? Afinal, todo mundo aqui, quando a gente vai falar de herói, todo mundo pensa Homem-Aranha, né? Que nem falar uma ferramenta, uma cor, um martelo vermelho, né? Então, o Homem-Aranha, ele a gente sempre remete a ele, né? Então, um tapa na cara pra quem tava, eu acho que assim, com medo e criticando. Ai, mais filme do Homem-Aranha. Assim, é um produto de sucesso, tá consolidado realmente. E isso vai influenciar, com certeza, eu acho que o futuro dos próximos filmes da franquia.
2: Eu vocês acho assistiram que...
7: já ou não?
2: Não? Não, ainda não. Eu acho que dos heróis é o que mais atravessa gerações, de crianças aos mais velhos, né? Você vê todas as idades. Que Batman, eu acho que ele tem um apelo mais pra pessoa, o cara mais velho. O Superman também. Aí, claro, aí você tem as franquias, né? Com todos juntos. Aí não conta, é outra categoria. Mas de filme solo de herói, o que atravessa gerações é o Homem-Aranha, né?
7: Totalmente. Não, e assim, ó. Eu já falei, o Homem-Aranha, ele é o herói brasileiro. Ele é formado PJ,
2: jornalista, não tem... fotógrafo
5: PJ. Oh, meu Deus, coitadinho.
7: Sem dinheiro, né? Devendo aluguel.
5: Apaixonado.
7: Então, e ela tá com outro. Puxa, né? Com o astronauta ainda.
2: Ele é um herói vira-lata caramelo, né?
7: Não, totalmente. E assim, agora trazendo um pouco do filme pra vocês, e claro, sem spoiler, mas pra vocês entenderem um pouco, assim, gente. Eu trabalho com filmes, e principalmente falando de cultura nerd, de Marvel, já vai fazer 5, 6 anos, né, que eu trabalho com isso diariamente, e o filme que eu assisti semana passada, eu não sei se... Eu ainda tô amadurecendo essa ideia na minha cabeça, mas é um dos melhores filmes de super-herói que eu assisti na minha vida, né? Então, pra mim, a minha vida inteira, eu passei falando que, quando eu penso em filme de super-herói, eu pensava em Homem-Aranha 2, o Tobey Maguire, do Sam Raimi lá.
2: Nossa, foi, né, incrível
7: com
2: aquele filme.
7: Com o Alfred Molina, que é com aquele Dr. Octopus incrível. Só que esse filme foi um filme que ele me tocou de novo. Parece que pra gente, que é uma geração já um pouco mais velha, né? E um jovem velho também, né? Eu tenho 27 anos, eu sou um jovem velho. Ainda posso falar que eu sou um jovem
5: pode,
7: velho.
5: Pode, até os 29.
7: E assim, é um filme que tá lindo. O amadurecimento do herói, assim,

0: O Homem-Aranha 2 e esse, que é o Batman 2, né? O Cavaleiro das Trevas é o 2 da trilogia. Poucas vezes o filme 2 supera um, nesses dois casos superou, mas você acha que esse é mais...
1: Cara, eu acho que supera, principalmente pensando porque, assim, o que a gente falou muito aqui nos programas sempre foi assim, a gente tinha um Homem-Aranha que ele era, vamos colocar assim, ele tava na tutela, né, do Tony Stark. Uhum. Então, ele, pô, era um playboy, né? Pô,
0: fazia estagiário.
1: Fazia marista, né? Levavam ele de carro pro trabalho. Então, assim, agora é o mundo real, entendeu? É pegar o Santa Cândida Capão Raso, é ele lavar a roupa dele quando tá frio e tem que colocar no sol pra secar. Ele tá vivendo o mundo real agora. Então, essa roupagem é uma roupagem que é o Peter Parker. Então, pra todo mundo, pra nossa geração ali que pegou os filmes dos anos 2000 e acompanhou agora, a gente tem aquele mesmo personagem que a gente já conhece a construção dele ali desde 2015, mas agora na roupagem de Peter Parker, uma roupagem madura. E quando eu tô falando assim que o filme trabalha temas que eu acho que desde uma criança até pra gente... são temas muito maduros, assim, sobre o perdão, sobre o você não se culpar pelo passado. Então é um filme muito bonito mesmo, sabe? Realmente é um filme que, assim, tu sai diferente, tu sai pensando, né? Então foi muito bacana a cena pós-crédito dele. E tem cena pós-crédito, já avisando vocês. É maravilhosa, né? É emocionante, assim, né? E é muito bonito porque, assim... Fazia tempo que eu não vi um filme de herói e eu me emocionava em, sei lá, ver se é uma cena de uma nave caindo, alguma coisa, mas numa cena de amor, assim. Ele tem uma cena, assim, tão potente envolvendo amor, né? E eu não vou dar spoiler que tipo de amor que é, mas que é tão linda que, pô, arrepia, né? Eu fiquei arrepiado várias vezes, né? E... Assim, de verdade, trazendo um review pra vocês, é um filme que vale a pena. Quem for no cinema não vai se arrepender. E lembrando pra vocês, né? A Harumi tava comigo, ela tá aqui no estúdio assistindo, né? Junto aqui no programa. E, meu, quando vocês forem assistir, não conversem, gente. Ah, se vocês viram tal teoria na internet, não comentem, né? O que tá saindo na internet dando briga. O que o maluco falou, pô, vai acontecer tal coisa.
2: Internet briga, imagina.
1: Não,
2: quase não acontece.
0: Ambiente nada tóxico.
1: Não, né? Não, tá vindo pro mundo real, gente. Tá dando pra... Pô, tá saindo, esse pessoal tá saindo na mão dentro do cinema.
2: Para com isso,
1: é porque,
2: gente.
1: O cara vê a teoria no X lá, aí chega no cinema, ele cutuca comigo e fala, não falei que aconteceu tal coisa.
0: Ah,
1: e dali em diante desanda, assim, né? Então tô mais cuidado. Eu tive o desprezer na minha frente, pô, tem um cara que, assim, eu acho que ele queria trabalhar em rádio, porque ele queria narrar tudo.
2: Ai.
1: Não, eu quase saí dando contato, que falou, vamos lá terça-feira. Aí você pode falar bastante, porque, assim, o cara, ele não parava de falar o tempo inteiro no filme. Então, assim, quem for assistir, faz viva a experiência como todo mundo, vamos assistir sem ter que comentar tanto. Claro que comentar uma coisa ou outra faz parte, é legal, a gente tá em amigos, tá em família, mas, assim, pensar que a experiência, ela é coletiva.
0: Sim.
1: Afinal, um cinema, né? Coletivo.
0: É, cinema, lembrem-se disso, né?
1: Exatamente.
0: E nós temos mais, Flávia, Dave Bautista.
1: Pois é, né?
0: É a grande novidade, ou talvez...
1: Assim, tá muito quente, é uma notícia que tá muito quente, principalmente porque, assim, se eles já estão em conversas e já saiu isso justamente, a gente entende que a produção já começou. Então, os estúdios já estão montados, os sets já estão montados, e eu confesso pra vocês que... Pra mim é uma dúvida, apesar de eu ter visto já o Dave Bautista em um filme do Shyamalan, né? Não vou lembrar agora o nome do filme, mas é um filme assim com uma tônica bem drama, né? E ele fez um baita de um personagem, foi muito interessante ver. A gente tá muito acostumado a ver ele no Drax, né? Uhum. Então, Guardiões da Galáxia. É muito complexo, o Dave Bautista, assim, né? Traduzindo pra vocês o que a gente já comentou na coluna passada, né? O Ryan Hurst, que ia interpretar o Kratos na série live action de God of War, que ia sair lá na Prime Video, ele acabou lesionando o bíceps ali, rompeu, né? E, assim, a princípio a recuperação dele seria de quase um ano, é muito tempo, pensando numa série que já está em produção, então não tem como manter uma série que está em produção, que as coisas estão acontecendo, que tem que sair ano que vem, né? E principalmente falando, pô, a geração frango com, né? Frango com hormônio, né?
0: Sim.
1: O menino que interpreta o filho dele, daqui a 9 meses, já vai ser um homem barbado.
0: Ah, vai estar imenso.
1: Já. Não, exato, não tem como parar esse tempo todo, sim, né? Então ele acabou sendo, né, trocado, o recast da série. E, assim, é complexo. Como eu falei pra vocês, o Dave Bautista, ele é um ator muito... Ele tem suas facetas, mas ao mesmo tempo a gente cai naquele limiar de falar assim, pô, né? A gente não vai

0: vai ver o Tom Cruise fazendo todo filme que a gente vê o Tom Cruise, né? Então, por exemplo, a gente vai ver um filme do The Rock, a gente fala, pô, ele não vai interpretar um professor, né? Ele vai interpretar um maluco que vai ser na porrada.
1: Ele vai interpretar o The Rock, né?
0: Ele vai interpretar o The Rock. É, o Jason Statham, né? É a mesma coisa, né? Alguém vai ser sequestrado e vai com uma arma e dirigir velozmente atrás dos caras. É assim, né? Então, é muito complexo, mas ao mesmo tempo eu acho que, assim, se ele entregar e principalmente a caracterização for forte, eu acho interessante, apesar de eu achar ainda, né, como eu inclusive mostrei lá no TikTok do canal, né, outros personagens, outros atores que poderiam interpretar, e a gente tem vários atores interessantes, né, mas assim, cabe pra mim vídeo realmente escolher a melhor direção, mas eu tô, assim, eu tô receoso, eu posso colocar pra vocês.
1: É, eu acho que o Dave Bautista ia combinar muito com o God of War há uns 10 anos atrás, que ele tava ainda super marombado, gigantesco. Cara, ele tá murcho, né?
2: Ele tem 1,93m.
1: É, e ele é bom ator, eu gosto dele.
2: É, o filme que você citou do Night Shyamalan, com ele é Batem a Porta, de 2023.
0: E é lindo, assim, lindo, cara. Né? É
2: um, aquilo,
0: é
2: né?
0: É um filme tenso pra caramba, né? Mas é um filme muito legal. Muito
2: eu adoro legal. Shyamalan, viu?
0: Ah, ele é sensacional.
2: É incrível, é magnífico o que ele faz. E também a gente tem novidades aí do Avatar Aang. É assim mesmo que fala?
0: Exatamente.
2: O último mestre do ar.
0: Né? Assim, a gente trouxe aqui na rádio em primeira mão, né? Vazou numa segunda-feira, na terça-feira de manhã, a gente tava comentando aqui, né? Que o filme que tinha vazado, não sei se vocês lembram, a gente comentou, eu acho que fazia uns 2 meses ali, 3 meses, né? Foi aí pra maio, abril. E assim, esse filme vazou inteiro na internet, dublado inclusive, e foi um baita problema na época, vários desenvolvedores, eu me neguei a assistir, né, como eu comentei justamente sobre isso, a gente, né, nesse momento em que a IA tá tão presente na nossa vida, o quanto a gente tem que valorizar mesmo essas obras que são criadas por artistas, e principalmente assim, muitos artistas ali que vêm, né, da escola da Nickelodeon, então a gente, eu pelo menos acredito muito nisso, que assim, para esses produtos continuarem acontecendo, principalmente a gente que tem muito carinho, que cresceu vendo, às vezes a gente esperar e ver pelo local certo, poder contar a nossa view ali como um dado para eles, para poder continuar esse produto, é muito importante. E vou falar para vocês, Avatar Aang, O Último Mestre do Ar, foi o filme que me fez chorar depois de muito, muito, muito tempo, assim, né? Uma coisa se emocionar agora, chorar mesmo, é uma coisa que me pegou, assim, né? Que, pra quem não conhece a história do Avatar, a gente tem, né, a história daquelas 4 nações que cada uma domina um elemento. Então a gente tem terra, água, fogo e ar, né? E vem justamente de um... esse novo filme, ele é derivado da série que tinha lá na Nickelodeon, né, com 3 temporadas, que era Avatar. E tá lindo, né? Um filme que trabalha essas questões sobre a solidão, sobre o quanto, às vezes, tu tem que deixar o teu pessoal de lado, pensando em prol da equipe. E é um filme, pra quem conhece minimamente Avatar, que tá lindo. Tá lindo demais, assim, né? A gente viu muito essa questão da extinção dos, né, todo mundo que já conhece Avatar sabe, né, a premissa do Avatar é que todos os mestres do ar foram extintos, a gente não tem mais mestres do ar, e o que a gente entende, né, na série, é que os mestres do ar são monges, né, são monges, eles levam aquela vida, né, declarando bem e levando ele aos 4 ventos, literalmente, né, pra todas as nações. E o filme trata justamente disso, dessa busca do Aang pela nação dele. É um filme que, assim, pra quem assistiu e gostou, eu, né, inclusive mande aqui o recado pra gente, mas assim, pra quem não assistiu, vai lá, assista e se prepare, fica até o final, porque o final, assim, pô, é um aperto no coração.
2: Você tá ficando emocionado, né?
1: Eu tô ficando... A idade vai chegando e a gente vai ficando mais emotivo.
0: Então, eu acho
2: Mas
0: que
2: eu
0: é
2: acho
0: isso,
2: que
0: né?
2: Essa mensagem, ela é muito importante nos tempos que a gente vive, né? Quando um grande nome, né? Uma grande franquia, como você falou do Homem-Aranha, quando traz essa coisa humana, né?
1: Ainda devolve a capacidade da gente de se emocionar, né?
2: Sabe, de você parar ali pra pensar que, tipo, não é só um entretenimento. Você vai levar uma mensagem com isso, né? E ensinar essa molecada aí, né? que a gente colocou nas costas da criançada um fardo enorme, que é: vocês são o futuro do planeta. Aí imagina, os tadinhos não fizeram nada. A gente acabou estragando tudo e eles que têm que consertar.
1: Bom, tem que corrigir.
2: Então, é injusto, né? Mas enfim, quando ele traz isso, né? Quando faz você sair do cinema e olhar outra coisa que não tem nada a ver com aquele filme, mas pensar, poxa, a mensagem tá aqui, é muito legal, né? É muito importante.
0: Eu acho que o cinema tem que ser muito sobre isso.
2: É.
0: Ele tem que passar essa mensagem. Eu acho que é a mesma coisa quando a gente vê os livros que falam, não de autoajuda, assim, mas que tem uma mensagem por trás, um pai que brigou com um filho que não fala mais com o irmão. Então, assim, eu acho que são essas tônicas que a gente tem que tentar sempre absorver, né? E Avatar traz muito disso, né? Principalmente a questão que sempre é trabalhada, que ele não tá sozinho. Enquanto você tem os seus amigos, você não tá sozinho. Né? É. Por mais que você não tenha ninguém, enquanto você ter os seus amigos, por mais que poucos e são poucos, você tem tua família, você não tá sozinho.
2: É verdade.
0: Então a temática, o modo que é trabalhado é lindo demais e a mesma coisa, né? Eu acho que casa a mesma coisa pro Homem-Aranha, né? Então vale a vocês assistirem tanto, né? Esse que já tá disponível agora, né? Pra quem tem Prime Video, dá pra assistir pela Prime Video. Pra quem tem Paramount, também dá pra assistir. Né? E lembrando, gente, de maneiras legais, pelo amor de Deus, né? Vamos valorizar agora. Já que esperou até agora que lançou, pelo menos assista ali, né? Maneiras legais, por favor, gente.
2: É mais fácil.
1: Vai
2: inclusive
1: na plataforma oficial.
2: A qualidade é muito melhor, né? De som, de imagem, de cores, de tudo.
0: De tudo, não. É, vale muito a pena pra vocês. Gente, ainda trazendo sobre atualizações pra vocês, Ryan Gosling é um motoqueiro fantasma. A gente já conversou disso aqui na coluna, né? O novo motoqueiro fantasma. Foi anunciado lá no painel durante a Comic Con lá do México. E o que eu queria trazer pra vocês é: tivemos ontem uma publicação tanto quanto diferente do nosso querido Kevin Feige, que ele tá comentando com a gente o seguinte, né? A gente sabe que a Marvel, ela tem por costume não levar aqueles heróis, assim, literalmente no estilo mais 18, né? Então, por exemplo, o filme mais 18 que a gente teve foi o do Wolverine lá, que assim, pô, era porradaria no sentido literal da palavra. É sangue, é bomba, assim, é um filme, pô, parece Tropa de Elite, assim. Ele realmente, assim, era muito, muito agressivo. E o Kevin Feige falou que ele vai seguir essa linha com o motoqueiro fantasma, né? O que é muito interessante pra gente, justamente pensando no quê? O público está ficando mais velho, eles querem tramas mais velhas, e assim, é muito interessante pra gente, é muito legal pra gente, até porque a gente teve um Homem-Aranha agora, em que o filme é maduro, e, né, ranqueou maravilhosamente, né? O filme foi muito bem, inclusive nas avaliações próprias do público e da crítica especializada, e isso traz pra gente essa nova roupagem de séries mais maduras, né? Então a gente vai poder esperar os X-Men de maneira mais madura, né? O Blade não mais, né? O Blade também foi cancelado semana passada, uma tristeza, inclusive. Eu achei uma baita sacanagem. Né? O Homem-Aranha vai lá, debuta assim, porra, o filme foi bem pra caramba, né? E aí, na outra semana, a Marvel falou: ó, amigão, você tava 7 anos na geladeira aí, ó.
1: Prepara o oitavo. Prepara o oitavo.
0: Passa aqui a assinar, tá bom? Passa aqui a assinar que, pô, o acerto vai sair, vai fazer outras coisas. O que é muito triste, né? Então, assim, a Marvel tá escolhendo um direcionamento, é muito legal. A gente tá vendo que novos filmes vão surgir, novos personagens vão surgir e, claro, focados no que dá certo. Inclusive a própria Sony, né, agora durante o final de semana, anunciou que todos os spin-offs do Homem-Aranha estão cortados, né? Pensando nisso, o quê? Todos os filmes não se pagaram, né? A gente tem, pra que vocês não sabem, né? Se o filme custa 100 milhões de dólares, ele tem que lucrar pelo menos 250 milhões. Por quê? Porque se o filme custou 100 milhões, só em publicidade, o que vocês veem até na Rua 15, num painel, tudo tá envolvido no marketing do filme. Então ele tem que se pagar e não estava acontecendo isso. Então a gente vê a Sony fazendo esse direcionamento, o que é ótimo pra gente, porque teremos o Venom no CM, teremos mais personagens no CM, a gente vê cada vez mais tudo se concentrando numa linha principal de fato, gente.
2: É isso.
1: É isso, vamos aguardar essas novidades chegarem. E ó, o negócio é o seguinte, vamos aproveitar que o Patrola tá aqui, já que ele falou do Homem-Aranha, falou da experiência dele, já vamos anunciar a ganhadora do prêmio. Oba. Também, que tava amarrada a nossa coluna aqui da cultura pop, quem vai no cinema por nossa conta e vai ganhar o kit mix com adesivo, com Moleskine, é a Thaís, final do telefone 2327. Ela falou assim, ó, eu quero assistir o Homem-Aranha com a minha filha Melissa, de 12 anos. Ela disse que quer assistir comigo esse filme.
2: Oh, que bonitinho.
1: Aí ela destacou o seguinte, vocês sabem o quanto que isso é importante? Ela é uma adolescente e quer assistir comigo o filme do Homem-Aranha. E realmente a gente sabe, né, que o adolescente chega uma certa idade e já não quer mais fazer tanta coisa com o papai e com a mamãe, mas dessa vez vai.
2: Aí.
1: Vai assistir o filme por nossa conta.
2: Coisa boa.
1: Lá
2: parabéns,
1: no Cinépolis.
2: Parabéns. Legal. Depois, ó, manda uma foto pra gente, tá?
1: Isso, das duas no cinema lá assistindo o filme, a gente quer ver.
2: Lá no canal tem muito mais, né, Patrola?
0: Muito mais, gente. Também quero agradecer vocês, né? Semana passada a gente bateu os 350 mil inscritos, né? Assim, eu tô com... Pra quem está me vendo aqui no estúdio, eu tô mais cansado do que ultimamente parece, mas é porque realmente tá uma produção insana. Eu tô buscando agora esse ano, como eu tenho a entrega final do meu TCC e finalmente me formar, né? Daqui a pouco eu vou fazer 10 anos, inclusive, né? De faculdade quase, né? Eu podia sair doutor já, né? Mas enfim, quero agradecer a vocês. Também mandar o beijo aí, que minha mãe mandou um beijo pra Flávia, né?
2: Ô, Simone, um beijo.
0: Ela nem me deu
2: bom
0: dia, inclusive. Ela só falou assim: manda um beijo pra Flávia.
2: Linda, obrigada.
0: Mas agradecer a vocês sempre pela audiência. E lá no canal você acompanha tudo do melhor da cultura nerd, gente.
2: É isso. Sendo assim, amanhã tem mais Jornal da Mix.
1: Amanhã tem mais, eu fico por aqui tocando música com a galera.
2: Valeu, gente.
1: Tchau.
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7: 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De volta aqui na Mix, falo com você, motorista que vem pela 277 sentido Curitiba. Tem lentidão nas mediações do Parque Olímpico do Cajuru e se estende até o Jardim Botânico. São 3,5 km de fila e 20 minutos de atraso. Para opção de desvio ao motorista, você pode utilizar ali a Avenida Prefeito Maurício Frutti no Cajuru ou se deslocar ali pelas vias internas do Uberaba e acessar a Avenida das Torres. 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
8: 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Mix agora 8h10. Bom dia, sopa na voz. Eu continuo te fazendo companhia até as 10 da manhã ouvindo música. Só que até as 9 é a tua música. O pede no zap tá no ar. 11 98 3 40 8000. Fala comigo, bom dia.
9: Olá, eu sou o Bruno de São Paulo, louco, capital. Bruno. Queria louco, ouvir filho. A nova da Madonna, Danceteria. Valeu, Mix.
8: Valeu.
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1: Mix agora 8h17 com Pompei. Pra você aqui no melhor mix do Brasil, pede no zap, tá no ar 11 983 408 mil. Fala comigo, pede teu som, bom dia.
2: Bom dia, Mix, aqui é Aline de Santa Cruz do Rio Pardo. Gostaria de pedir uma música da Legião Urbana.
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0: Mix 823 Blank Space com Taylor Swift.
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0: Pede tua música favorita, 11 983 408 mil. Brasil inteiro reunido aqui junto com a gente pra curtir música boa no Pede no Zap, no melhor mix do Brasil. Fala comigo, bom dia.
2: Bom dia, Mix, bom dia a todos. Aqui é Kátia de São Paulo.
0: Olá, Kátia.
2: Vamos de Swing do BTS? Beijos.
0: Bora.
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0: Mix agora 8h26, Suem com BTS.
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0: Você tá na nossa egrégora musical. Aqui a gente se reúne pra ouvir música boa, pra ouvir o teu pedido. Manda aqui, ó, no zap, pede aí 11 983 408 mil. É nesse número que você vai mandar o teu pedido musical, por texto, por áudio de preferência, pra gente ouvir a tua voz no ar e ouvir a tua música favorita. 11 983 408 mil. Você já sabe, né? Pede no zap, segue ao vivo até as 9 horas da manhã.
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5: 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Volta aqui na programação da Mix, falo com você, motorista que passa ali, ó, pela Avenida Presidente Afonso Camargo, por conta das obras de ampliação do Ligeirão BRT Leste-Oeste. Tem avanço nos trabalhos, o transporte coletivo voltou a circular pela canaleta exclusiva, mas o trânsito de veículos de passeio vai passar por um estreitamento na pista. Ali vai ter velocidade reduzida entre o Jardim Botânico e a Rodoferroviária. Então procure caminhos alternativos, motorista. 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
6: Mix agora, 8h32. O pede no zap continua por aqui até as 9 da manhã. É o teu pedido musical que determina o que, que vai tocar no melhor mix do Brasil. 11 983 40 8000. É nesse número que você vai pedir o teu som, tá? 11 983 40 8000. Fala comigo, bom dia! Ô, minha criança, peraí, fala antes. Se eu não abrir o seu microfone, você não vai falar. Fala comigo agora.
7: Bom dia, galera da Rádio Mix.
6: Oba.
7: Aqui com a Nilson. Sou motorista de aplicativo em Maringá, do Paraná.
6: Ô, Maringá.
7: Mandando meu áudio aí pra pedir Yump, do Link Par. É isso aí, galera. Tenha uma boa semana pra todos.
6: Valeu, querido. Um abraço pra toda a galera de Maringá, do norte do Paraná em geral. Mas Maringá, que cidade incrível, viu? Quer uma dica? Quer conhecer as cidades do Paraná? Fica a dica. Maringá é um lugar espetacular.
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0: Mix 8:39, Michael Jackson com You Rock My World. Que música espetacular, né? Uma das minhas favoritas do rei.
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0: Eu quero ouvir as suas favoritas aqui. 11 98 340 8000. É o pede no zap. A gente segue até as 9 da manhã com você programando a sequência musical aqui do Melhor Mix do Brasil. Fala comigo, bom dia.
2: Bom dia, Rádio Mix. Aqui é Robson de Cascavel, Ceará. Gostaria de ouvir Detonautas.
0: Cascavel do Paraná eu conheço, do Ceará eu não conheci ainda não. Um salve pra toda a galera do Ceará que tá junto com a gente aqui.

0: Mix agora, faltando 14 minutos para as 9 horas da manhã. Dave Thames, que música linda aqui, né? Na programação do melhor mix do Brasil, Rain Dance, um rap para você. Meio que, né?
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0: Meio, né? Mas o total é o teu pedido, a tua vontade pra ser atendida por aqui. 11983408000. Pede no zap, tá indo pra última sequência musical dessa manhã. Ainda tem mais pede hoje na programação da Mix, mas a nossa vai encerrar a última sequência abrindo com esse som aqui, ó. Fala comigo, bom dia.
2: Bom dia, galera da Rádio Mix. Aqui quem fala é Alan Silveira, de Mogi das Cruzes. Eu gostaria de ouvir Red Hot Chili Peppers, World Tripping.
0: Mas é pra já, pra gente começar bem essa última sequência, bora?
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0: Mix, agora faltando 6 minutos para as 9 da manhã. The Black Eyed Peas, I Got a Feeling.
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0: Música que fecha a sequência do Pede no Zap da manhã, porque de noite tem mais. A partir das 8 horas da noite, você já sabe, né? Tem mais Pede no Zap para você mandar sua música, trocar uma ideia e ouvir o seu som favorito, compartilhar a sua música favorita aqui junto com a gente. E claro, você vai estar na faculdade, na escola, não vai conseguir ouvir o Pede no Zap da noite, não tem problema, amanhã de manhã tamo de volta por aqui a partir das 8 horas da manhã. 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
10: 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Tô de volta aqui na programação da Mix falando com você, motorista que vai transitar ali pelo bairro Tatuquara a partir das 11 horas da manhã desta terça. Se liga, porque vai ter alteração na sinalização no cruzamento da Avenida Santa Rita de Cássia com a rua Engenheiro João Clos. Lá tem, entrando em operação hoje, uma nova rotatória que modifica a preferência do tráfego na região. O condutor tem que ficar atento ali. Agentes da Cetran estarão no trecho para orientar os motoristas ao longo do dia. 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

0: Mix agora 9h25, Man Child, aqui na programação do Melhor Mix do Brasil. 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
7: 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De volta aqui na Mix, fala com você, ouvinte que passa pela 277 devido a uma ocorrência registrada mais cedo. Ela continua provocando reflexos na chegada a Curitiba entre São José dos Pinhais e a região do Cajuru. Como rota alternativa, meu amigo, vai ali, ó, pela Avenida das Torres, que apesar de um alto fluxo, tá fluindo bem melhor. Celular e volante não combina com segurança. Mantenha o foco na pista e bora rodar. 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

0: Mix agora faltando 5 minutos para as 10 horas da manhã. Get Lucky com Daft Punk para fechar mais uma sequência por aqui. Voltamos amanhã com o Jornal da Mix a partir das 6 da manhã. Flávia Consoli, eu também te fazendo companhia. Beijo, galera. É nóis.
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0: 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De volta aqui na programação da Mix, vamos dar aquele giro rápido falando pra você do contorno sul. Tá bastante travado desde a altura do Fazendinha, perto ali da Rua Pompeia. Passa ali, ó, por toda a região da cidade industrial e segue até a alça de acesso à rodovia do Café. O problema não para por aí. Pra quem segue em direção ao contorno norte, a lentidão continua firme até a Avenida Justo Manfrão. Então, paciência. O trânsito é imprevisível. 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
3: 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Lembra quando você viu esse filme pela primeira vez? I have died every day waiting.
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0: Mix, o som do Nathoots Reggae Power, são 10h25.
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9: Mix. Tô de volta aqui na Mix e liga no alerta de travamento ali na Brigadeiro Franco. Tá subindo rumo ao centro. Meu amigo, segura a onda porque tá tudo parado desde a Arena da Baixada ali, a Praça Afonso Botelho, até a Visconde de Guarapuava. Pra não mofar na fila, é boa você subir pela Alameda Lins ou pela Rua 24 de Maio, que tem caminho livre sem estresse e você economiza um tempo no relógio. 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Dê passagem ao pedestre, bora rodar. 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De bons hábitos, adote uma dieta saudável, mexa-se mais, viva melhor. 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

0: Mix o som do Maroon 5, One More Night. Faltando 4 minutos para as 11. Já, já, vamos matar saudades do ano de 1999.
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3: 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Aqui vai uma dica para você manter o seu coração saudável. Evite alimentos preparados com farinha branca. Não fique muito tempo sem se alimentar, nem coma em excesso. Equilíbrio é a palavra. Em vez de doce depois da refeição, escolha uma fruta da estação. Evite alimentos ultraprocessados. Lanches e snacks, aqueles salgadinhos de pacote, refeições prontas, doces, sobremesas como sorvetes, chocolates, os refrigerantes, sucos de caixinha ou em pó. Se você diminuir o consumo destes alimentos, o seu coração vai agradecer.
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2: 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Aqui vai uma dica para você manter saudável o seu coração. A alimentação saudável é óbvio falar que faz muito bem. Agora, você pode dar preferências a frutas ou legumes, verduras, grãos integrais, reduzindo a ingestão de sal, açúcar, frituras e alimentos ultraprocessados, como salsichas e esses industrializados. Empacote menos e descasque mais alimentos.
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7: Mix agora meio-dia e 2. Tá no ar mais uma.

0: Mix e o som da Olivia Dean, Man I Need, meio-dia 31.
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4: 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Aqui vai uma dica para você cuidar da saúde do seu coração. Durma bem, tenha um sono reparador, um bom sono. É à noite e de 7 a 9 horas por noite, para ajudar na regulação da pressão arterial. E você também pode controlar o estresse, o dia a dia, a correria. Você pode balancear o equilíbrio com atividades como a meditação, hobbies, brincadeiras, momentos de lazer que ajudam a reduzir as tensões que afetam os batimentos e a pressão arterial.
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7: Mix agora 1 e 1, tá com...

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1: Olha, vou te contar uma novidade, tá? Essa aqui é de música. O filme dos bastidores dos shows da Billie Eilish já ganhou uma data de estreia no streaming.

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0: Mix agora, 2h24. Maneva, Garotos 2. 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
6: Oi, oi, muito boa tarde pra você que leva a Mix de carona. Uma boa terça-feira. Motorista, tá chegando por aqui com informações ali da 7 de setembro. Trânsito um pouco mais carregado no cruzamento com a rua Bento Viana devido ao excesso de veículos. Tem menos de um quilômetro de fila, mas são quase 10 minutos para passar pelo trecho. Vale sim desviar pela Visconde de Guarapuava ou então pela Avenida Iguaçu. 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

0: Mix agora 3 e 1, Nando Reis, Por Onde Andei. Daqui a pouco, depois do break comercial, a gente vai rolar pra você aquela sequência gostosa, famosa, prometida e entregue, 40 minutos direto, só de música, é o Super Mix, aqui na Mix Curitiba, 98.3.
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5: 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Aqui vai uma dica para você manter saudável o seu coração. Hábitos diários, como praticar exercícios, pode ser uma caminhada, uma natação, um ciclismo, uma corrida, jogar um beach tênis, um futebolzinho com os amigos, pelo menos 30 minutos diários, na maior parte da semana, vai fortalecer o músculo cardíaco. Mexa-se regularmente.
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10: Mix agora 3 e 7. Então tá começando aquela edição do Super Mix. São 40 minutos direto de música e prometido e cumprido, não tem nenhum intervalo comercial. Então você aproveita e, durante este período, aproveite e mande o seu WhatsApp para nós no 419-9822-6669. Já indique a sua música, a sua canção, né, o seu artista preferido aqui na Mix. Quem sabe rola na programação do Top Mix, que aí sim começa logo mais, às 5 da tarde. Então, capricha por enquanto, vamos de Taylor Swift.
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1: Mix agora 3:27. Continua ouvindo, está no ar a edição do Super Mix. São 40 minutos diretos sem intervalos comerciais. A gente ouviu aí o Coldplay com Feels Like I'm Falling in Love. Tem mais Super Mix, mas quero te avisar que antes você pode continuar mandando a hashtag aqui para a promoção Mix e Beto Carreiro World Dia dos Pais. 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
1: Mix agora 15 para as 4 da tarde, encerrando com Madonna Danceteria, uma das músicas tops também da programação do Top Mix, tem entrado muito bem aí, colocada nas tardes e manhãs aqui da programação do Top Mix. Então, encerrando mais uma edição da tarde aqui do Super Mix por enquanto, que está de volta a qualquer momento, claro, na programação da Mix.
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3: Bora lá, motorista, tô de volta aqui na Mix agora com informações ali da BR-277 entre São José dos Pinhais e Curitiba. Tem fluxo mais lento porque tem aquelas obras de ampliação da rodovia, lentidão no Parque da Fonte e também na região do Cajuru, por isso vale sim desviar pela Avenida das Torres. 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

0: Em ponto, Ellie Goulding com Love Me Like You Do. 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

0: Mix agora 4h16, encerrando três das mais pedidas lá do ano de 2001. Voltamos no túnel do tempo com The Calling, Wherever You Will Go. Bom, a edição aqui das mais pedidas de qualquer ano, que pode ser do passado aí, tá de volta a qualquer momento aqui na Mix, não perca.
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0: Mix agora 4h33, Maroon 5 com This Love. Daqui a pouco tem mais aqui na Mix. E agora tem promoção. 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
10: 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Vamos lá, motorista, tô de volta aqui na Mix agora com informações ali da Getúlio Vargas. Já tá com um trânsito complicado ali para quem segue em direção à região central, no cruzamento com a Via Rápida que liga o Pinheirinho até o centro. Em média, quase 10 minutos para passar pelo trecho de menos de 1 km, por isso vale sim desviar pela Avenida Silva Jardim. 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

0: Mix agora 2 para as 5, Ed Sheeran com Eyes Closed. Daqui a pouco é o horário, né? É a hora de rolar aqui a edição do Top Mix da Tarde. Aquelas 4 mais pedidas por você, indicadas por você, ouvinte da Mix Curitiba 98.3. Top Mix.
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10: Vamos lá, motorista, tô de volta aqui na Mix agora com informações do Contorno Sul. Trânsito mais lento a partir da Vicente Michelotto até a Nicola Pelanda, já lá no Contorno Leste. Isso devido ao excesso de veículos para quem segue em direção a São José dos Pinhais. Uma opção para evitar o Contorno Sul é desviar para a Marginal, a Juscelino Kubitschek de Oliveira. 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
0: Então, eu disse Top Mix, né? Então eu coloquei a vinheta errada aqui, é o Super Mix que entrou. Vai rolar o Top Mix da programação da Mix, que nada mais é do que as quatro mais pedidas do dia na programação da Mix Curitiba. Então agora, vamos lá, quem sabe faz ao vivo tem esses erros aqui que acontecem. Vamos lá para a abertura do Top Mix de hoje.
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0: Agora sim, então, voltando, começando a edição do Top Mix de hoje à tarde aqui na programação da Mix FM 98.3. Isso mesmo, e a gente já começa com a quarta posição, lembrando que são quatro posições aqui para você, né? As quatro melhores do dia, indicadas por você, ouvinte da Mix. No ar, portanto, o Top Mix.
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1: Mix agora são 5:11, Sabrina Carpenter com Espresso, a posição número 3 do Top Mix de hoje. Agora a gente volta no túnel do tempo, lá o ano de 2009, que seria uma das Top Mix lá deste ano. A gente vem com Pitty, Me Adora.

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1: Mix agora 5h22. Esta foi a posição número 1 das 4 mais pedidas de hoje por você, ouvinte da Mix Curitiba 98.3. Lembrando que tem um Top Mix com aí as 4 mais pedidas do dia. Então você ouviu 4, 3, 2 e a 1 com BTS Swing. Acabou a edição do Top Mix. Tá de volta amanhã, a partir do meio-dia.
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1: Bom, e tem novidade de música, e essa aqui é demais. Aumenta o volume do seu rádio aí. A Ariana Grande acaba de lançar o tão aguardado novo álbum chamado Petal. O disco conta com 12 faixas e as músicas trazem uma pegada mais experimental da cantora. Ou seja, as faixas são bem diferentes de tudo o que você já ouviu e que sabe de Ariana Grande, que ela já lançou. Além do novo álbum, a cantora também já liberou o clipe da nova música de trabalho, Petal. Música que dá nome ao disco. Vale lembrar que esse disco da Ariana Grande tem sido tratado como um álbum mais autoral e mais sincero da vida da cantora. Durante uma entrevista, inclusive, ela falou e revelou que escreveu as músicas com um tipo de raiva e sem filtro nenhum. É realmente um disco bem honesto. Para saber mais sobre o novo álbum da Ariana Grande, vai lá no site da Mix, radiomixfm.com.br.
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12: Vamos lá, motorista, de volta aqui na Mix com informações ali da região da Arthur Bernardes. Trânsito complicado para quem segue em direção ao portão, fila desde a fonte de Jerusalém. Por isso, já vale sim desviar por dentro do Santa Quitéria, pela rua Coronel Ayrton Plaisan e depois pela rua Carlos Ditti. 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

0: Mix agora às 5 para as 6 e o Nath Roots, liberdade para dentro da cabeça. Eu tô de volta amanhã às 2, com o horário aqui na Mix 98.3 Curitiba. Até lá.
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2: Bora lá, motorista, de volta aqui na Mix com informações ali da Rodovia do Café. Trânsito mais lento em direção a Curitiba, quase no acesso aos contornos. 5 quilômetros de lentidão nesse momento. Por isso, vale sim desviar por dentro do Ferraria. Rua Mato Grosso é uma boa alternativa de desvio, mas isso apenas para os veículos de passeio. 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
5: Ok, ok. Caco, você viu que ontem rolou o leilão do Neymar Júnior?
6: Rolou?
5: É, o leilão.
6: O que ele leilou?
5: Ele leilou cada coisa, várias experiências, coisa pra milionário, assim. E no leilão, tudo que ele conseguiu, né, arrecadar, vai pro Instituto Neymar, que inclusive é um trabalho muito da hora que eles fazem pras crianças, legal, né, vulneráveis e adolescentes. Mas por que eu tô falando isso? Porque o nosso assunto de hoje foi inspirado no menino Ney.
6: É mesmo?
5: O homem Ney.
6: O que ele...
5: O aposentado Ney.
6: O aposentado... Não, peraí.
5: É doido que ele foi de menino Ney pra aposentado Ney?
6: Mas como assim o menino Ney, que agora é aposentado Ney, tem o quê? 35 anos?
5: Pois é, não é muito louco isso?
6: O que aconteceu, querido?
5: Acho que é semana... Essa semana, né, ou semana passada, se não me engano, uma entrevista, ele falando que pra ele já deu a seleção, que o que ele tinha que fazer ele já fez, enfim, que ele ia se aposentar, certo?
6: É.
5: Praticamente se demitiu da seleção brasileira. Então,
6: quem... Deu uma de Pelé. Pelé fez a mesma coisa.
5: Exatamente.
6: Né?
5: Aí o que aconteceu? Ontem no leilão, não sei se todo mundo tá sabendo. O pai do aposentado Ney, do menino Ney, do homem Ney, pai dele.
6: O que ele fez?
5: Falou assim que o Neymar ainda não é médico. Então ele tem que fazer o que ele gosta de fazer, que é jogar bola. Então parece que ele não aposentou, não.
6: Ah, é mesmo?
5: Então aí que tá, né, gente? Será que vai ou não vai aposentar?
6: Mas aí fica uma pergunta,
5: mas eu vou jogar uma bomba aqui pra vocês.
6: Qual é a bomba?
5: A verdade é que Neymar Júnior, o aposentado, ele tá cansado.
6: Cansou por quê?
5: Ele tá, tipo, se demitindo.
6: Poxa.
5: Só que o pai dele não deixa, eu acho.
6: É, eu acho que ele ainda tem pelinho no pneu, dá pra queimar ainda.
5: Você acha?
6: Dá,
5: então,
6: tem
5: só que eu acho que ele já tá cansado dessa situação. Ele fica falando muito também que a imprensa vai adoecer os jogadores. Ele falou isso também numa matéria. Eu tô fazendo fofoca aqui, galera, mas isso aqui é pra embasar o nosso tema de hoje. Porque às vezes a pessoa, ela tem ainda pelinho no pneu, só que a mente já não aguenta mais tanta pressão. Me demiti e passo bem. Esse é o nosso tema de hoje.
6: Se por acaso você tá passando por isso, já passou por isso, quer contar a sua história, você tá convidado, meu querido, minha querida, pra colar com a gente no nosso novo canal, né, querido? Porque a gente cresceu tanto que agora a gente tem a nossa nova casa aqui.
5: Eu acho que se a galera não se inscrever nesse canal, é perigoso.
6: É perigoso
5: rodarem
6: ser demitido.
5: Com a gente aqui, porque
6: é perigoso.
5: A gente tem que apresentar números. Ah, não, então, mano, que saco.
6: Exatamente, a gente pode talvez não ser demitidos, ou não, na verdade se demitir, mas ser demitido se esse canal não crescer. Mas como a gente pode contar com você, é o seguinte.
5: Vem cá ajudar a gente manter nosso emprego.
6: É, por favor, cara, a gente adora muito ficar aqui na Mix falando com vocês aqui todos os dias. Segunda, a sexta, das 6 às 7, a gente tá aqui presente com vocês. Então, faz o seguinte, entra aí no seu celular, se você não tá dirigindo, tem que lembrar isso. Entra no YouTube, digita @mix, tudo na Mix.
5: Tô entrando agora.
6: Ó, boa. Agora, Gi, você se inscreveu?
5: Já não, com certeza, sou inscrita aqui sim.
6: Você ativou a notificação aqui?
5: Ativei o sininho e acabaram de me dizer que estamos ao vivo.
6: Estamos ao vivo, só que é o seguinte, tem alguém que tá passando por isso ali que você conhece, um familiar, um amigo que tá precisando dessa mensagem, desse papo aqui com a gente hoje?
5: Hoje vamos falar sobre isso.
6: Então faz o seguinte, abre de novo aí.
5: O quê?
6: Ah, isso.
5: Abre.
6: Isso, clica no botão de compartilhar.
5: Compartilhar?
6: Isso,
5: boa.
6: Aí já manda pra aquela amiga que tá passando por esse veneno agora.
5: Nossa, e é veneno, gente.
6: É veneno, cara.
5: Tem lugares que a gente precisa simplesmente sair. E hoje a gente vai falar sobre isso. Quando é que você teve coragem de se demitir do trabalho? Tipo, cansei. Chega! eu não aguento mais. Já rolou contigo? Você tem vontade de fazer isso? Não precisa falar o teu nome nem a empresa também, que a gente quer comprometer você aqui. Mas vamos falar o porquê que você tem essa vontade? O porquê que você teve essa coragem? O que que tava rolando que pra você não, sei lá, não serviu mais ou não serve mais e você ainda tá nesse processo de transição? Manda áudios no arroba mixtudonamix, manda no meu também no giza.on, que queremos histórias e vamos refletir sobre isso. Me demiti e passo bem. Ó, é muito bom o tema, vai.
6: Eu acho que eu caí nessa reflexão agora, Kery. Gostei muito do
5: muito
6: tema.
5: Muito bom, não é?
6: Porque assim, me demiti, mas passo bem, se abre mão da sua saúde financeira, a favor da sua saúde mental.
5: Exatamente.
6: Muitas vezes também é por esse caminho, né?
5: Exato. E ó, tem um monte de gente já na live falando. E se você colar hoje pela primeira vez na live, vou mandar um beijo pra você ao vivo aqui no ar pela Rádio Mix. Então aproveita youtube.com/mixtudonamix e manda pra gente no arroba mixtudonamix e também no giza.com, que é o meu Instagram, o Instagram do arroba mixtudonamix. Essa história, você já se demitiu e se sentiu muito melhor? Sua vida prosperou? Se demitiu e se arrependeu, mas passou bem na hora? Queremos histórias basicamente desse assunto. Me demiti e passo bem.
6: Ô, é Caco,
5: o Nelson Vieira mandou. Muito estranho ver a imagem de vocês. O que, que ele quis dizer com isso?
6: Que é?
5: Peraí, eu não entendi. Tudo. 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
1: Me demiti e passo bem. Esse é o nosso assunto de hoje. Agora você que tá num trabalho tóxico ou que esteve num trabalho tóxico. Foi difícil, mas você falou, mano, na boa, tô vazando daqui. E foi a melhor coisa que você fez? Não foi? Conta pra gente. Esse é o nosso assunto de hoje, porque eu acho que tem muita gente sofrendo por estar em lugar, Caco, que não gostaria mais de estar, sabia?
2: Eu tenho certeza disso. E, aliás, o nosso telefone do RH aqui, chamado IAS, tocou agora. Tem na fila
1: áudio
2: da demissão, querendo contar o que, que aconteceu pro nosso RH.
1: Ó, e cola na nossa live, youtube.com/mixtudonamix. O programa fica na íntegra no YouTube. Então vem com a gente ao vivo, trocar uma ideia, que agora a gente vai de áudio. É contigo, IAS. Manda ver, vai.
3: Boa noite, Lisa. Boa noite, Caco. Meu nome é Rafael, sou de São Bernardo. É, sobre o tema de hoje, trabalhei 6 anos dentro de uma empresa. Clima pesado, tóxico. Pelo amor de Deus, não ganhava mal. Mas chegou uma hora que eu tive que pedir a demissão. Tô numa nova carreira aqui. E não troco o que eu faço hoje por nada nesse mundo. Tô feliz e pleno, graças a Deus.
1: Aí, viu?
2: Tá vendo?
1: Coragem. Mas você já reparou que a maioria, segundo o Instituto Giza e Caco de Pesquisa, embasado pelo Mix Tudo, a maioria das pessoas que tomam coragem nunca se arrependem.
2: Nunca se arrependem. Aliás, eu tenho um desafio aqui pra fazer agora.
1: Desafio?
2: É.
1: Do Caco?
2: E desafio do Caco. Porque é o seguinte, você sabe que, assim, a gente tem uma audiência gigantesca com os nossos amigos que são motoristas de aplicativo.
1: Verdade. Nossa, Caco.
2: Sacou?
1: Saquei, mano.
2: Então qual que é a boa?
1: A boa, ó, vê se a gente tem o mesmo neurônio. O Caco quer fazer um desafio com os motoristas de aplicativo agora, no @mixtudonamix, pra eles mandarem áudio dizendo que se demitiram e estão agora trabalhando como motorista de aplicativo e são muito mais felizes. Eu entendi o seu raciocínio?
2: Meu, você pegou o Teco com o Tico e formou.
1: Caco, a gente tem o mesmo neurônio,
2: é muito
1: rapaz.
2: Impressionante isso, cara. Aliás, tem mais um na fila do RH?
1: Tem mais
2: é
1: um.
2: É isso?
1: A IAS, a extensão do nosso neurônio.
2: A extensão.
1: Lá. Tem história.
4: Fala, galera da Mix. Aqui é o John, motorista aqui de São Paulo. Cara, eu passei por uma situação assim, cara. Nossa. Empresa, assim, que vamos falar que é aquela namorada tóxica, né? Faz tudo contigo e você é o culpado das coisas erradas que tá acontecendo.
1: Mano, isso é muito bom.
4: E, meu, eu tive que falar, filha, já deu, pra mim eu não aguento mais, o salário não tá dando pro que eu tô passando. E saí como errado, entendeu?
1: Assim,
4: pessoas,
1: né,
4: dentro da empresa não gostaram do que eu fiz, porque eu larguei a bomba na mão deles e fui embora. E hoje eu tô aqui em São Paulo, aqui, ó, no meio da cidade aqui, agora a cidade é meu escritório. Dirijo pela cidade, ganho meu dinheirinho, de boa, tranquilão, cabeça limpa e vida que segue.
1: Mano, ele falou só verdades.
2: Só escolheu o que faz bem pra ele, né?
1: É.
2: Que é o mais importante.
1: Eu acho que hoje a gente tem muitas possibilidades, coisas que antigamente a gente não tinha. Antigamente era aquele lance de trabalhar 10, 20, 30 anos na mesma empresa. E aí tinha aquele lance que quando você saía, uma empresa falava pra outra, você ficava queimado no mercado. Hoje em dia a gente tem mais autonomia. E aí o que a gente tem que fazer? Ir guardando um dinheirinho pra pelo menos segurar uns 3, 4 meses e meter o pé em quem não valoriza a gente.
2: Total.
1: E o que ele falou sobre tóxico é verdade, Caco. Você sabe, né? Que o tóxico, se ele fosse só ruim, a gente já teria saído.
2: Já.
1: O pior é que o tóxico, ele é muito bom. E aí, sendo bom e ruim, confunde a gente, fica no mesmo lugar, cara.
2: Esse bagulho que ele falou aí, eu vou chamar a Yas agora pra
1: a
2: Yas, responder.
1: Ela é boa nisso.
2: Ela é boa nisso.
1: Bem, Yas.
2: Ô, Yas, esse negócio que o cara é o crápula, né? No caso, eu sou o crápula, fiz um monte de coisa errada com a Giza, mas eu vou lá e faço a Giza se sentir culpada pelas coisas que eu fiz. Isso é gaslight?
5: Exatamente.
2: Ah, entendi agora o que significa. Então, tem alguns patrões que são assim?
5: Sim.
2: Que são tóxicos? Que
5: muito.
2: Pressionam e aí falam, não, você está saindo da empresa por incompetência. Você fala, não, meu querido, eu tô indo embora porque você é um crápula. Só que ele joga no outro. Aprendi então mais uma?
5: Exato.
2: Obrigado, Yas.
5: Parabéns.
1: Só que a Yas, gente, ela é humana. Vocês querem conhecer a Yas? Entra agora no youtube.com/@mixtudonamix. A Yas é gente, ela não é uma IA.
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1: Mix são 6h18, Medusa. E hoje a gente tá falando aqui sobre demissão, mas calma que é aquela demissão que a gente escolhe, sabe? Você que é trabalhador, trabalhadora, tá na escuta, se demitiu e passa bem. Sabe aquele alívio, né, Caco? De tipo, não acredito que eu não preciso mais frequentar esse local, conviver com pessoas tóxicas, ficar sendo pau mandado de chefe que não sabe o que quer e não sabe lidar com pessoas, né? Não tem gestão. Quem é você nessa fila? Você já se demitiu e passa bem, né, Caco?
2: Ó, inclusive o Lucas Cardoso aqui já passou por isso, ele mandou aqui pra gente na live, ó.
1: Ele mandou.
2: Melhor coisa que eu já fiz foi pedir demissão de uma empresa e trabalhar com um PJ hoje. Um lugar completamente tóxico. Trabalhava como CLT, é igual o cavalo de madeira e era completamente desvalorizado.
1: Não, gente, pelo amor de Deus. Ó, tem muita história na live, tem gente chegando pela primeira vez. Um beijo pra você que tá aqui pela primeira vez, que veio conhecer a nossa IAS, que não é uma IA, ela é a IAS, tá? E também quem veio ver a gente pela primeira vez trocar ideia na live. E tem áudios, @mixtudonamix.
2: Ó, posso só terminar aqui que ele continua a história.
1: Ah,
2: acho interessante.
1: Ah.
2: É, o Lucas mandou aqui. E hoje eu trabalho em home office, moro em Santa Catarina, com qualidade de vida, dá água pro vinho. Infelizmente, grandes empresas não valorizam os funcionários. Pô, muito bom o relato, hein?
1: Muito bom,
2: muito
1: relato.
2: Bacana.
1: Vamos lá.
3: Oi, menino. Estou aqui do Rio de Janeiro.
1: Tudo
3: beijo,
1: bem,
3: amo vocês.
1: Querido,
3: então, eu me demiti, sim, e fiquei muito feliz. A história é o seguinte: estava num emprego, super feliz como PJ, aí me ofereceram o mesmo salário como carteira assinada. Aí eu falei, puxa vida, oportunidade da minha vida, aprender coisas novas. Falei com o meu chefe, aí ele me deu força, aí fui pra essa nova empresa. Uma amiga minha que me levou. Chegando lá, tinha uma garotada intragável.
1: Ai,
3: que ficava falando mal das outras pessoas. Uma atitude, assim, muito nojenta, assim,
1: né?
3: No tratar com as outras pessoas. E aí eu fui vendo aquilo ali foi me dando uma gastura, porque eu já era um pouco mais velha. E eu olhando aquilo ali, como é que essa garotada, assim, a postura, entendeu? Ridícula. E aquilo foi me dando uma gastura, foi me dando uma gastura. Resumindo, síndrome do pânico, depressão. Eu falei, chega. Conversei com a minha mãe, falei, mãe, topa me aposentar, porque eu já estava quase na idade de me aposentar. Ela falou, topo, minha filha, sai desse lugar. E foi isso que eu fiz. Tchau!
1: Nossa, ela arrasou.
3: Lugar ruim.
1: Lugar ruim tem que sair.
3: Beijo, gente.
1: Quando você leva o teu trabalho pra tua casa, ali é o maior termômetro da tua vida pra você entender que você está vivendo um relacionamento tóxico no seu trabalho. Porque quando a gente é feliz trabalhando, a gente leva pra casa o quê? Comemoração. Hoje foi um dia bom, né? Fala bem das pessoas. Agora, quando começa a azedar, meu Deus. E aí, o que ela falou, Caco, sobre pessoas tóxicas, infelizmente, a gente aprende na escola, não é? Não só matemática, 2+2, mas a gente aprende a respeitar, aprende a conviver com coleguinha, aceitar as diferenças, entender que nem todo dia a gente tá bem. O problema é que esse ensinamento da escola, ele não continua no mercado de trabalho. Então hoje, em todas as empresas, gente, eu desafio vocês, não existe uma só empresa que não tem a turminha que ainda não saiu da escola e se comporta como se fosse coleguinhas de classe, fazendo bullying ainda, criticando, ao invés de fazer a parte ali no trabalho. Não é doido isso?
2: É muito loucura isso, cara. Como é que as pessoas conseguem
1: tóxico
2: ser assim, né?
1: É pois
2: totalmente
1: é
2: tóxico. Agora, tem um relato aqui que a Lucy Cleide mandou pra gente. Eu não me demiti. Eu fui demitida ontem porque eu cobrei o meu pagamento.
1: Ah,
2: vocês acreditam?
1: Não, mano.
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4: Bora lá, motorista, de volta aqui na Mix com informações da Rua Padre Agostinho, o trânsito mais complicado no cruzamento ali com a Major Heitor Guimarães, isso devido ao excesso de veículos, 15 minutos para passar pelo trecho de 1,5 km. Vale sim desviar pela Alameda Júlia da Costa ou então ali pela Rua Padre Anchieta via Calma do Bairro. 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
6: É isso mesmo, Giza. 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E esse, a gente está chegando aí numa data que é muito boa aí para os empreendedores, Dia dos Pais. Essa data é a mais importante para o comércio neste primeiro semestre, né, Giza?
5: Exato.
6: Eu fiz uma pesquisa pela Confederação de Lojistas e pelo SPC, e aí já levantaram quais são as preferências do público, né, para comprar, para presentear os pais. Em primeiro lugar, a galera está apostando em roupas, calçados e acessórios. Em segundo lugar, dizem perfumes. 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
5: Aê.
6: E, por fim, estão itens como ferramentas, eletrônicos e artigos esportivos também, né? E mesmo que o e-commerce tenha aumentado muito, né? Muitos consumidores ainda preferem comprar os seus presentes em lojas físicas, tá? Então eles vão visitar lojas físicas. Isso é cerca de 67% da população, viu?
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0: Killers aqui na programação, como trilha sonora desse momento que não é terapia, mas é terapêutico. O Mix Tudo tá dizendo pra você: se você se demitir e depois disso passar bem, se demita. Só que tem que tomar cuidado. A Mariana mandou aqui na live, no youtube.com/mixtudonamix, que eu brinquei aqui, né? A galera que vai se demitir amanhã, que entende que o trabalho não faz bem, enfim, ela falou: gente, papo sério, eu vou me demitir amanhã. A gente falou: Mariana,
1: calma.
0: Cuidado. Aí ela mandou: é sério, era pra ser hoje, mas não tive coragem, o programa me trouxe coragem. A gente falou: Mariana, mas cuidado. Ela: isso aqui é papo de 6 meses de terapia. Se fez terapia, sabe o que quer.
1: Sabe.
0: Ufa, Mariana, mas vai lá que a gente tá aqui torcendo por você. Se você já não aguenta mais, eu acho que é o caminho, né, Caco?
1: Eu, com certeza.
0: Ela deve ter se programado já.
1: Eu contei aqui, né, o caso de adolescentes que não respeitam os mais velhos.
0: Uhum.
1: E a Mariana mandou uma dica pra mim, mas eu não posso falar essa dica no ar porque pode soar meio estranho. Que eu falei, né? Você vai lá e fala: pô, menino, faz isso aqui, né? Não bagunça. A pessoa acabou de passar aqui, fazer a limpeza. Aí a pessoa olha pra você e dá uma bica no lixo que você pediu pra ele não zoar.
0: Nossa.
1: Aí ela falou assim: pô, deu a bica no lixo, não, a bica nele também. Ele falou: mas não, assim, não pode.
0: O Caco tava falando aqui, aliás, tem muita resenha que acontece,
1: né,
0: na live. É, cola na live que a gente fala de várias coisas também na live enquanto tá tocando música. Vamos de áudio? Me demitir, passo bem.
2: Oi, Caco, boa noite. Cara, eu estou passando nesse momento por uma situação dessa. Eu trabalho numa empresa que era muito boa. Infelizmente, um novo sócio veio destruir a empresa e a minha vida. Tá acabando com o meu psicológico, já não aguento mais. Amanhã, hoje eu já decidi, amanhã eu tô pedindo demissão.
0: Nossa, meu Deus, tá vendo?
1: É. Você acha, é raro, mas acontece muito no Brasil, né? A galera que tá nessa situação de estresse, inclusive, você vê que é todo mundo que é do lado do CLT. Né, que tem ali suas garantias, tem fundo de garantia, tem INSS, muitas vezes você tem convênio, tem uma porrada de benefício, mas mesmo assim, considera parar de trabalhar porque não consegue lidar com o relacionamento dentro do trabalho, né? De relacionamento, como a gente acabou de falar, tóxico, a pessoa pressiona, não respeita você, não respeita seu horário, enfim.
0: Terrível.
1: É terrível.
0: Eu acho que, infelizmente, né, com todos os benefícios que o CLT traz pra gente, tem um malefício, assim, pra mim, que é intragável. Que, normalmente, as empresas, por conta do CLT e dos benefícios que eles consideram, às vezes, até muito, pros empregados que estão ali ralando, sofrendo, eles se acham donos. E é aí que tá o problema. Eles se acham donos dos funcionários. Gente, pelo amor de Deus, vamos melhorar. Vamos de áudio.
1: Bora.
3: Baixando o programa. Priscila, São Paulo. Agora, em junho, né? Me demiti, mas pedi acordo, consegui. Estava mais de 20 anos na empresa, ganhava bem, mas o ambiente estava tóxico demais. Eu coloquei meu currículo num grupo que eu tinha de um curso, tinha feito há muito tempo e deu super certo. Já estou empregada de novo e para mim deu muito certo. Né? Não sei se eu recomendo, mas para mim deu certo. Mas estar livre de um ambiente tóxico é tudo de bom.
0: Olha só, eu acho assim, né? Na hora, Caco, vai dar aquela tela... Meu Deus, será que eu fiz a melhor coisa da minha vida? Mas respira, que as coisas elas vão se encaixar. Porque às vezes, Caco, tudo fica tão latente, porque não é pra você estar. Eu sempre acho isso, tudo que incomoda, tudo que tá latente, você fala, mano, eu não aguento mais, é um caminho que não é mais pra você estar. O que você tinha que fazer ali, o teu propósito naquele lugar já foi.
1: Terminou.
0: Porque tudo que é pra ser é leve. Claro que problemas a gente tem em todos os lugares, né? Em todos os relacionamentos, trabalho, em casa, com amigos. Mas às vezes você ficar insistindo em algum lugar, você vai adoecer e você vai sair do mesmo jeito. A diferença é que vão te mandar embora, então que você saia antes, né?
1: Exato.
0: Em áudio?
1: Bora.
4: Boa noite, meu nome é Pablo. Sou motorista de aplicativo no Rio de Janeiro. E eu tive que largar tudo e ficar na Uber pela flexibilidade. Hoje em dia meu filho mora comigo. E isso me ajuda, eu consigo levar ele para a escola, consigo buscar, do almoço. Ele já tem 12 para 13 anos, ele já consegue ficar um pouco em casa enquanto eu trabalho por perto. Também não vou muito para longe, a não ser quando minha mãe está em casa para poder dar uma olhada nele. E tem sido gratificante, tá dando para levar.
0: Ah, boa.
1: tá tendo mais tempo pra viver com a família, com o filho, né? Isso é uma coisa também legal, sabia, Gi? Porque meu pai, ele era piloto de avião e de helicóptero.
0: Uhum.
1: Então meu pai viajava muito e ficava muito tempo fora de casa, né? Mas enfim, era ele que trabalhava, minha mãe ficava em casa cuidando de nós três. Mas ele não pôde acompanhar muito o nosso crescimento, né? O dia a dia. Ele ficava mais com a gente no final de semana. Isso era uma coisa que eu sei que pesava nele. Ele queria estar mais próximo. E aí também, essa questão de escolhas, né? De você, pô, você me demitir, mas passo bem. Às vezes não é nem porque você tá num ambiente tóxico. Pô, a empresa é legal, te paga bem.
0: Boa.
1: Você tem bons benefícios. Mas de repente, pô, acabei de ser pai. Né?
0: É verdade.
1: Eu quero ficar mais próximo. De repente, eu quero arrumar algum trabalho, empreender, trabalhar em casa, como home office. E poder ficar mais perto da minha família, ver o crescimento de meu filho. Pelo menos numa fase inicial, ali quando ele tá pequenininho, até os 3, 5 anos. Depois vai pra escolinha, aí eu posso voltar, de repente, uma nova posição. Eu vejo mais isso acontecer exatamente por conta das mulheres, né? Porque é sempre mais pesado pra mulher quando nasce a criança, né? Tem muito mais dependência. E eu vejo muitas, inclusive amigas, abrindo mão de trabalhar fora de casa, né? Trabalhar em CLT. Tudo bem ter a licença maternidade, tudo pra poder se adaptar, mas falar, não, eu quero ficar próximo do meu filho, então vou fazer uma transição de carreira, vou mudar e vou trabalhar em casa pra poder ficar próximo. Então, também tem essa questão de escolha, né? Não é só, o ambiente é ruim, me pagam mal, não me respeitam, também é uma escolha de vida.
0: Exato. Ó, tem duas mensagens que eu quero muito trazer aqui pra vocês, porque vocês sabem que aqui no Mix Tudo é tudo ao vivão e a gente não esconde nada, porque os nossos ouvintes pra gente estão em primeiro lugar. A Simone Fonseca, ela falou assim, boa noite, Giza, tô passando aqui pra elogiar o Mix Tudo. Porém, gostaria que vocês dessem mais atenção pro rádio, porque vocês estão falando só de live, cola na live. E muitas vezes a gente tá no trânsito e a gente tá saindo do trabalho e a gente não pode entrar na live. Palmas pra ela.
1: Palmas.
0: Palmas.
1: Mas
0: palmas.
1: Ela ficou com ciúmes da gente. Gostei.
0: Ô,
1: gostei.
0: Simone, mas deixa eu te falar, meu amor. Tudo que a gente fala na live tem a ver com o que a gente traz aqui no ar. Eu vou te explicar. O programa funciona assim. Imagina os cortes. Tudo que é muito importante, a gente traz aqui pro rádio. Na live, a gente fica discorrendo e resenhando com a galera. Por isso que a gente sempre chama, porque a gente ama essa resenha. Mas saiba que você não perde conteúdo, não, tá? E depois também fica salvo no YouTube. Mas muito obrigada pelo seu feedback. Amei.
1: Ó, tem aqui a Entre Linhas, mandou uma braba aqui, hein?
0: Ah.
1: Boa noite, Rádio Mix. Me demiti porque não aguentava viver o mesmo dia todos os dias. Entrei em depressão e saí faz um mês. Virei motorista de app e tô muito feliz.
0: Boa. E ó, a outra mensagem, não polêmica, mas que eu queria trazer dos nossos ouvintes, é do Moura Brasil, ele mandou: vocês estão criticando CLT. Não, meu amor, não é CLT, é como as pessoas acham que tem que tratar o funcionário CLT. Mas três amigos meus trabalhavam numa agência em sistema PJ. Parece libertador, mas eles cobravam tudo igual CLT. E ainda, do dia pra noite, cortaram o valor do contrato pela metade. Moura, entende que o problema não é CLT e não é PJ, é o ser humano?
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1: São 6h42, The Chainsmokers e Coldplay. Hoje o assunto aqui é o quê, Caco?
2: O assunto é me demitir, mas passo bem.
1: Nossa, horrível, né?
2: Inclusive, rolou um debate aqui na live, muito legal, entre a questão PJ e a questão CLT.
1: Que foi quando eu fui pra música, o que eu falei. O problema não é o modo, ou é o ser PJ ou CLT. O problema é que quem muitas vezes oferece o contrato de PJ, cobra como se fosse CLT e tá errado.
2: Então, mas aí você tem que tomar cuidado com o contrato que você assina.
1: É, cuidado, gente.
2: Sacou?
1: Cuidado
2: aí a pessoa mesmo. Vai pedir exclusividade, aquele monte de coisas lá.
1: Quer fala, que cumpra horário.
2: Cumpra horário.
1: É?
2: Fala, cara,
1: papiro.
2: É o seguinte, você tá entrando com um trabalho de PJ, você tem uns compromissos ali com o empregador, né? No caso, o contratante, né? Muda a figura, não é empregador, é o contratante do seu serviço. Você estabelece os limites, né? Só que você também tem que ser um pouco bambu. Tem que ser flexível.
1: É, mas aí numa conversa, numa acordo,
2: conversa,
1: tudo resolve.
2: Pô.
1: O duro é quando você tem que cumprir regras de uma coisa que você não faz parte. Intervalo, eu volto já.
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14: Bora lá, motorista! Tô de volta aqui na Mix com informações do contorno leste. Trânsito complicado em direção à SIC. Tem ocorrência na altura do quilômetro 106. Uma faixa bloqueada por ali, 10 km de fila, 40 minutos para passar pelo trecho. Ali vale sim desviar pela Avenida Rui Barbosa e depois acessar novamente o contorno leste. 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
1: Falando hoje de demissão, eu achei na boa que o Donato tinha se demitido. Ele nunca mais apareceu aqui na Mix.
2: Sumiu,
1: Donato.
2: Né?
1: Qual que é o teu problema, cara?
15: E aí, Brasil?
1: Ah, mixers. Voltou.
15: Não, eu tava esperando você voltar, né?
1: Você viu que eu saí de férias, mas você desapareceu, né?
15: Não, eu desapareci um pouquinho, mas quando eu volto é pra ter coisa boa.
1: E o que, que você trouxe hoje?
15: É o seguinte, tem muito brasileiro, muita brasileira. A Mix é uma rede grande que tá no Brasil inteiro. 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
2: Eu já passei por isso, tá?
15: Meu amigo.
1: Eu acho que todo brasileiro.
15: Você todo mundo, todo brasileiro. Né? Eu financiei 3 carros até hoje na minha vida. Sabe quantos eu paguei?
2: Acho que uns 8.
15: Uns 10.
2: Ô, louco. Você
1: já tem uma concessionária, dona?
15: Tem uma concessionária. Não é porque eu sou rico, não. É porque a gente acaba pagando sem saber que pode pagar mais barato. 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

0: Consultoria? Mano, pelo amor de Deus, não sou consultoria ajudar, não, hein?
1: Mano, eu não sou nada, mas vamos ver, vai.
0: Vamos ver.
2: E aí, Caco? E aí, Giza?
0: Salve.
2: E minha situação, onde eu gosto do meu emprego, é confortável, só que eu tô pretendendo sair só porque tá pagando muito mal. O que que eu faço?
0: Pô, irmão, aí a resposta é fácil, né? Você pode amar, só que é o seguinte... Você tem que vestir a sua camisa, não é a camisa da empresa. É lógico que você tem que vestir a camisa da empresa enquanto você tá trabalhando. Mas o que importa é você, irmão. É a tua família, é o teu sustento. Então você tem que, mesmo que a empresa seja legal, se ela não tá conseguindo atingir um nível, né, razoável para que você tenha, né, venda o seu dinheiro, o seu trabalho, em troca, né, de você ter uma segurança financeira, não tá valendo a pena, cara, procura uma coisa melhor. Essa é a minha opinião.
1: Eu te respondo com uma pergunta e uma afirmação. A pergunta é: quanto vale o teu tempo? Vale só isso? A segunda é uma afirmação, o indeente.
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1: Rende pra muita gente, Caco. Às vezes a gente precisa ter coragem, sair de lugares tóxicos. Hoje a gente tá falando de mercado de trabalho, mas se você tá vivendo isso em qualquer outro campo da sua vida emocional, vaza enquanto há tempo, senão vazam com você.
2: Run, Forrest, run. É a dica que eu te dou.
1: É isso, galera. O negócio é o seguinte, me demiti, passo bem. Últimos áudios de hoje.
2: Bora.
3: Olá. Eu tenho uma empresa que eu não podia nem comer e tomar água direito.
1: Onde você trabalhava?
3: Uma recepcionista que ela pegava muito no meu pé, ela me infernizava a vida. Qualquer coisa que eu comesse, ela falava, nossa, mas você come demais, você vai explodir. E tirava sarro só porque eu sou

0: gordinha, sempre fui, né? E era muito mais naquela época. E hoje eu consegui emagrecer, treinando um pouco, enfim. Não vinha ao caso, mas era um caos. Eu não tinha paz naquele lugar e qualquer coisa ela implicava. Ela queria se meter no meu trabalho, nas coisas que eu fazia, coisas que não competiam a ela. Ela não era formada, ela não poderia ficar se metendo nessas coisas, sabe? E o dono da clínica não fazia nada, ele simplesmente deixava, porque ela era uma funcionária antiga. Deixava ela mandar e desmandar. Era o ponto assim de. Eu não podia pisar no banheiro pra fazer xixi, que ela ficava surtando. Só que a gente trabalhava 12 horas ou mais, era na escala de 12 horas. Sempre passava o horário, fazia 12, 14 horas. E como que você não vai comer nem ir ao banheiro nesse tempo todo? É humanamente impossível.
1: Nossa, Caco, a minha cunhada passou por isso recentemente.
2: Passou.
1: No consultório. A pessoa tava causando com ela, assim como a nossa ouvinte aqui. E ela, a gestora não fazia nada. E quando ela foi falar com a gestora ainda, né, deu aquela escorregada. Porque a dentista...
2: Passadona de pano.
1: A dentista tava lá há muitos anos, fez parte da história da clínica, já fez muita coisa. Não percebe, né, que é uma batata podre que tá atrapalhando novos ares, novas coisas, novos acontecimentos. E esse lance é muito complicado. Não é porque a pessoa tá há mil anos, né, os Matusalém aí das empresas, que eles podem atrapalhar o trabalho dos outros.
2: Não é atrapalhar, é assediar os outros.
1: É verdade.
2: O cara se sente tão seguro por tanto tempo que ele tá na casa que ele sabe que se ele for mandado embora, o custo da empresa é gigantesco.
1: Ah,
2: ele se torna uma pessoa, vou falar o palavrão aqui, uma pessoa escrota, otária, que faz assédio moral. Então assim, minha querida, não sei qual é a situação que você tá hoje, tá? Mas no mínimo, essa pessoa que fez isso com você deveria ganhar um processo de assédio moral.
1: Exato.
2: Essa é a minha dica.
1: Mas isso que o Caco falou é uma coisa muito da hora, né? Porque a gente sempre acha que assédio moral vem dos gestores, mas às vezes vem do teu próprio colega de trabalho que se acha o dono da empresa por estar ali há muito tempo. Boa, Caco, vai ficar essa reflexão aqui pro Brasil inteiro, porque a gente lida com isso, todo mundo lida, né? Vamos lá, último áudio?
2: Bora.
3: Fala, pessoal, aqui é Camila de Manaus. Boa tarde aí pra geral. Eu achei muito legal esse tema, porque é muito importante. A gente tem uma vida só, não dá pra viver infeliz. Eu tenho um único orgulho na minha vida, que é nunca ter pego a conta. Eu sempre peço, se eu não tô feliz, dou tchau e vou embora seguir minha vida. No último emprego, eu fui convidada a participar de um projeto. Cheguei, falei o que eu queria, qual era o meu salário, e eles me prometeram em 6 meses aumentar o meu salário. Fiz, trabalhei os 6 meses certinho. Quando chegou na data, eles não aumentaram. Na mesma hora, apresentei a minha carta. E é isso, cara. Não tá alinhado com o que eu quero pra minha vida. Tchau.
1: É isso aí, galera. O programa de hoje foi tão bom que a gente vai voltar com um tema sobre o mercado de trabalho. A gente vai ver se acha um advogado, né? Um advogado trabalhista. Atenção, você conhece algum advogado trabalhista, uma advogada, mas que fale bem, que tem uma boa oratória, porque aqui a gente tá no rádio, tem que ser rápido.
2: Tem que ser papo.
1: Manda pra Yas no @mixtudonamix. Ela toma conta lá do nosso Instagram, ela tá sempre de olho. Manda uma mensagem lá que... logo a gente vai trazer esse advogado aqui. E quero agradecer todo mundo que colou na live pela primeira vez, que tá chegando aqui, ajudando o nosso canal a crescer, que tá seguindo a gente no @mixtudonamix. Muito obrigada, meus amores.
2: Ó, inclusive batemos a marca aqui de 2.770 inscritos, mas falta você. Então, ó, quando você chegar em casa ou você tiver um tempinho aí, entra no celular ou no seu tablet, enfim, na sua Smart TV, vai no YouTube e digita @mixtudonamix, se inscreve, ativa a notificação, porque aqui a gente tá todo dia de segunda a sexta para trocar ideia com você, né,
1: gente? Exato, muito obrigada, gente. Ó, também um salve especial para nossa Yas, que ela é nossa produtora e ela fica interagindo com a galera na live, mandando mensagem, criando enquetes, fazendo muito conteúdo no nosso @mixtudonamix e agora também no nosso YouTube. Um salve pra Yas!
2: Aê!
1: A menina é sensacional, porque ela é gente, ela é humana, ela não é uma IA, vocês entenderam?
2: É isso.
1: Amanhã
2: está
1: de volta, me siga lá nas redes sociais, giza.on, giza.on.
2: Me siga também no @cacograndino, CACO Grandino. Inclusive, postei um vídeo aqui do meu primeiro pedido de demissão da vida.
1: Olha isso!
2: Cara, sabia? A galera que entrar vai ver lá, que eu já fui ator, já fiz novela um dia, mas aí eu pedi demissão, não deu certo e tô aqui.
1: Então
2: tô muito feliz,
1: galera.
2: Inclusive.
1: E segue o @mixtudonamix. Gente, beijo. Amanhã a gente tá de volta às 18 horas.
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1: 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Bora lá, motorista, para fechar minha participação. Aqui na Mix, falo mais uma vez da BR-277 em direção a Curitiba. Trânsito complicado ali, desde o Parque da Fonte até o Cajuru, devido às obras ali na rodovia. Por isso, mais uma vez, reforço, quem está pela região de São José e vem para Curitiba, vale sim desviar pela Avenida das Torres ou então pela Senador Salgado Filho. 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

0: Mix, agora são 7h37, ao som do Green Day, When I Come Around, fazendo melhor a nossa noite de terça-feira. Sim, e sempre pode ficar melhor. Primeiro que daqui a pouquinho tem o Pede no Zap, oportunidade de você colocar o teu som preferido aqui na programação do Melhor Mix do Brasil. Tá com o celular na mão, né? Então já manda agora uma mensagem de voz, pedindo aquela música bacana. Você também é do tipo que acorda geralmente com uma música, cantando, não sabe por quê, essa música que você quer ouvir, ou uma outra, à vontade. Nessa mensagem de voz, você vai mandar aqui pro Zap da Mix, eu quero saber o teu nome, de onde você tá ouvindo o Melhor Mix do Brasil, é esse som pra melhorar a noite de terça-feira. O Zap da Mix é o 11 983 408 mil. Pronto, é contigo, faz bonito, manda uma mensagem de voz, é rapidinho, não deixa pra depois. 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

0: 5 minutos para as 8 da noite dessa terça-feira. A gente curtiu o Nico, hein, Vênus? E vamos ouvir o que daqui a pouquinho? Porque a pergunta já vai começar o pedido no zap. Já manda o teu áudio para cá pedindo aquele som bacana. Não esqueça nesse áudio de falar o teu nome e também de onde você tá ouvindo a Mix. Bora combinar assim? Aproveitando, né? Falando aí no zap da Mix, que é o 11 983 408 000. Tava valendo um super kit. Esse kit é da hora. Tem copo e squeeze. Já vão pras mãos de tu, que mandou o nome completo e ainda mandou a hashtag kit mix. Carol, ou melhor, Carol, desculpa. É Carlos. Carlos Rangel. Ó, já querendo mudar o sexo do cara. Carlos Rangel, final do telefone 0007. Ô, Carlão, parabéns. Equipe da Mix vai entrar em contato contigo.
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1: Sou a Giovana de Mogi das Cruzes. Toca pra mim uma do Guns N' Roses. Can't you go take the time, cause
2: the lights are shining. Aqui é Simone e eu quero pedir a música do Backstreet Boys, Everybody.
3: Fala galera da Mix, que é Valdir. Toca uma música aí do Coldplay.

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0: Oi, queridos todos. Está no ar o programa feito por você, melhor ouvinte do Brasil. Obrigado pela companhia aqui na Mix. Eu sou Roberto Reis e a partir de agora, todos os sons que eu tocar são os que vão chegar aqui no 11 983 408 mil. Bora caprichar. Aquela mensagem de voz bonitinha como você manda todo dia para uma pessoa que você gosta. Manda pra gente. Eu gosto da Mix. Então tá, que som é esse? Manda pra mim.
2: Boa noite, amigos da Mix.
0: Boa!
2: Valdeir aqui da Leopoldina. Eu ouço vocês todos os dias, é muito bom, eu gosto muito.
0: Obrigado.
2: Queria pedir uma música aí, posso?
0: Deve.
2: Quero pedir aí uma música do Ted Swings.
0: Boa!
2: Pode ser Ted Swings aí, também eu gosto muito. Uma boa noite pra vocês, bom trabalho e um ótimo programa.
0: Obrigado.
2: Vocês são ótimos.
0: Você que
2: obrigado.
0: É ótimo. Você que é ótimo!
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0: Keisha Cole mandou pra gente last night.
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0: Ela só apareceu por aqui porque pediram. E o nosso zap é o 11 983 408 mil. Mandar um abração pra Juliana. Ela tá em Valadares, está com o marido Fernando. O Fernando falou que, ou melhor, a Juliana disse que o Fernando tá cozinhando pra ela. Isso aí, marido nota mil. A Gisele tá em São Paulo, a Raquel tá em Alagoas e você, me fala.
2: Oi, Mitz, boa noite. Boa. Que Graciele de Itaperdi, São Paulo. Eu queria pedir Backstreet Boys. Boa. Everybody.
0: Agora.
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0: Mix, agora são 8h17 dessa noite de terça-feira. A gente curtiu porque pediram, e bem, Olivia Dino, o Man I Need. Pedir? Como assim? A gente toca aqui, ó.
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0: Manda ver aqui no zap da Mix. Aquela mensagem de voz, você manda todo dia uma. Manda uma pra gente também, bonita, como você manda pra outra pessoa que você gosta. 11 9 8340. Não esqueça de falar o teu nome, tá? A gente quer te conhecer e também de onde você tá ouvindo a Mix. Deixa eu mandar um beijo aqui pra Olga de São Bernardo. O Roger tá em Itaporã, na Paraíba. O Fábio Bertolo tá na cidade de Taquarituba. É o Brasil inteiro ligado aqui, ó. Peça sua música, não fez ainda, não esqueça. Já manda agora a mensagem de voz.
2: Boa noite. Boa. Fala, galerinha da Mix. Aqui é o Eduardo, tenho N em Goiás. Fazendo umas corridinhas aqui também aqui no aplicativo. Opa. Manda pra nós aí, Me Horse, Justin Timberlake.
0: Boa. Abraço pra todos os motoristas e as motoristas por aplicativo do país. Agora na rodagem, na sintonia da Mix, 5 estrelas pra vocês.
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0: Mix, agora são 8h26. Sabe daqueles sons que vão ficar pra sempre na nossa vida? Esse é um deles, com Alanis Morissette, Hand in My Pocket.
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0: Luciana, do Rio de Janeiro, ó, lacrou aqui pedindo esse som da Alanis. Obrigado, querida, um beijo pra você, Lu. E aí, que som que você tem vontade de pedir? Não passa vontade, não. Tá com o celular na mão? Até rimou. Manda aqui uma mensagem de voz por 11 983 408 mil, dizendo que som que você quer ouvir nessa noite de terça.
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0: Faz o check-in aqui no Zap da Mix, pedindo uma música. Manda mensagem de voz. 11 9 8 3 4 0 8 mil. Passinho até de decorar esse número, né? Manda ver.
2: Oi, Rádio Mix. Boa noite. Boa? Sou Mariana de Pernambuco.
0: Oi,
2: e vim aqui pedir pra tocar Black or White do Michael Jackson. Espero que toque. Obrigada.
0: A espera acabou.
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1: Mix e a Isa fez o show, como sempre. Caos e Sal, no melhor mix do Brasil. Agora faltam 20 minutos para as 9 da noite. Quem tá aqui comigo é o Edgar. O Edgar é taxista em Juiz de Fora. Taxistas do Brasil, vocês que estão na rodagem, obrigado pela carona aqui no som da Mix, tá? Embora. A Priscila tá em Jundiaí, fazendo jantar em nossa companhia. Esse jantar vai sair nota 1 milhão, viu, Pri? Beijo pra você, obrigado. A Isabela tá em Aquiraz, no Ceará. E você, tá por onde? Conta nessa mensagem de voz, tá? Manda aí teu som que você quer curtir, é de graça, não paga nada pra ouvir a música. 11 983 40 8000.
2: Boa noite, Mix.
1: Boa.
2: Beleza?
1: Beleza.
2: É o José.
1: José.
2: Toca Madonna, tô seteria aí pra gente.
1: Oh.
2: É Mix, é rádio.
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0: É assim que funciona a nossa diversão, de segunda a sexta-feira a partir das 8. Você manda uma mensagem de voz sempre. Já tem o número da Mix aí na sua agenda? Obrigado pela consideração. Se ainda não, até um número fácil de você decorar, guarda esse número aí. Ele vai ser muito útil, sempre. 11 983 408 mil. Aqui tu faz o show.
2: Olá, boa noite, boa. Que é Ronaldo de Uberlândia, Minas Gerais. Toca uma Legião Urbana pra nós aí.
0: Receba.
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1: Mix, faltam 2 minutos para as 9 da noite. Eu ouvindo esse som novo do YouTube, me perguntei como é que o Bono consegue manter a mesma voz depois de 40 anos. Faz, aliás, minto, 46 anos que o YouTube lançou o primeiro álbum em 1980. Aí você ouve a voz do Bono, tá a mesma coisa. Como é que ele consegue? Sensacional, né? Fazendo check-out no programa de hoje, já fica aí o convite pra você mandar o seu pedido musical pra gente tocar amanhã, na quarta-feira, a partir das 8 da noite, o teu som. Aqui no Pede no Zap, 11 983 408 mil. Não se atrase.
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0: Está no ar a Voz do Brasil. As notícias do governo federal que movimentaram o país no dia de hoje.
1: Olá, boa noite.
0: Boa noite para você que nos acompanha em todo o país.
1: Terça-feira, 4 de agosto de 2026.
0: Vamos aos destaques do dia.
1: Saúde mental e BETS.
0: SUS vai oferecer 100 mil teleatendimentos por mês a pessoas com dificuldades relacionadas a jogos e apostas. Thaís Araújo.
2: O serviço funciona como porta de entrada para a rede de atenção psicossocial e disponibiliza orientação, acompanhamento profissional e apoio também aos familiares.
1: E a propaganda e publicidade de BETS deve trazer alertas ao consumidor.
0: Quem conversa com a gente sobre isso é a secretária de Prêmios e Apostas do Ministério da Fazenda, Daniele Correia.
3: Você tem, aposta não é investimento. A outra é, apostar pode causar dependência. E uma questão de que apostar faz você perder dinheiro. Então é justamente nessa perspectiva, seja da saúde mental, seja da saúde financeira.
1: Crimes no ambiente digital.
0: Operações identificam grupos envolvidos em crime de ódio e incentivo à violência. Márcia Fernandes.
4: O Laboratório de Operações Cibernéticas atuou na análise de evidências digitais e na articulação entre as forças de segurança envolvidas.
1: Hoje, na apresentação da Voz do Brasil, Luciana Vasconcelos e Luciano Seixas.
0: E acompanhe a gente ao vivo, acesse radiogov.ebc.com.br ou o canal Gov na sua TV aberta.
1: Foram realizadas duas operações para desarticular grupos criminosos que utilizam plataformas digitais para disseminar violência e propagar.